0: mais, hein? Shopping Garotinho 2019, 9:12 na sua noite. Começamos legal com Riley Green, Jota. Na homenagem ao grande Tim, acende o farol, acende o farol. Que tá acesa aí é o din-din, hein? Pois o PIS/PASEP, o prazo para pedir dinheiro esquecido termina hoje, dia 30, viu, trabalhador? Não pediu? Ai, ai, ai. Hoje, quarta-feira, é o término do prazo para solicitar o ressarcimento de valores esquecidos no antigo fundo PIS/PASEP. Quem fizer o pedido até hoje terá o pagamento previsto para o dia 26 de outubro. O dinheiro pode ser devido aí a trabalhadores com carteira assinada e servidores públicos que atuaram entre 1971 e 1988. O antigo fundo PIS/PASEP é diferente do abono salarial pago atualmente. Então, se você aí conhece alguma pessoa que não foi ainda, segundo o governo, o saldo médio disponível para que o pessoal saque é de cerca de R$ 2.800 por pessoa. Mas o valor varia de acordo com o período trabalhado e o salário recebido também lá na época. A consulta pode ser feita pelos Repis Cidadão, plataforma disponibilizada pelo Ministério da Fazenda, e para acessar o sistema é necessário ter uma conta Gov nos níveis prata ou ouro e informar o NIS, número de que também corresponde ao PIS.
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0: 9:14. Israel e o Rodolfo, não, mas quase.

0: festa é nossa.
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Sérgio Matheus. O ano era 2015, essa tocou, hein? Demais da conta. Sosseguei, 9:30 em ponto. Daniel, boa noite, bem-vindo à programação da Edu. Daqui a pouquinho tem a Nelly e o Jaen pra você aí curtir também, viu? Olha, você fica ligado aí sobre os filmes, né? As produtoras e tudo mais. A justiça americana autorizou a compra da Warner pela Paramount. Isso mesmo, a gente vem falando isso aí há muito tempo aqui à noite, né? E agora dia

0: aquisição da Warner Bros. Discovery em um negócio avaliado em 110 bilhões de dólares. A decisão encerra assim um impasse que vinha há meses e abre o caminho para uma das maiores fusões da história do setor da mídia. Isso mesmo, a juíza Araceli Martinez Orguin, do Tribunal Distrital dos Estados Unidos, aprovou, segundo a Reuters, o canal de notícias, um acordo firmado entre as empresas e um grupo de 12 estados liderado pela Califórnia. Os estados tentam impedir também a operação, argumentando que o negócio poderia prejudicar a concorrência e dar poder para a companhia elevar os preços de filmes e programas de TV. Firmado em 21 de dezembro, o acordo estabelece compromissos para a Paramount por 5 anos. Entre eles estão o cumprimento de cotas de lançamentos de filmes nos cinemas e a manutenção de negociações separadas com operadoras de TV a cabo para os canais pertencentes à Warner. Que briga! Foi sacramentado, parece. Vamos ver o que vai virar essa novela aí americana com cara de Thalia mexicana. Tanto com você e muito mais. Boa noite, 9h32, ótima quarta.
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9: A suinocultura de corte nacional mantém um excelente ritmo de embarques e forte demanda nos frigoríficos de grande porte espalhados pelo país. O quilo do suíno vivo terminado fecha negociado na média de R$ 7,80 nas granjas da região sul e do sudeste. O bom consumo interno de cortes suínos, aliado ao fluxo constante voltado para o mercado externo, garante liquidez rápida e cotações aquecidas aos granjeiros.
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3: Olha, entrou em vigor hoje, pessoal, doação de sangue, novas regras nesta quarta-feira. Mudanças alteram o limite de idade também. Vamos saber, as novas regras para doação de sangue no Brasil entram em vigor nesta quarta-feira, dia 30, último dia de setembro. As mudanças permitem que doadores regulares continuem doando depois dos 70 anos e reduzem o tempo de espera após tatuagem, piercing, endoscopia e outros procedimentos. Ah, entre as principais alterações está a redução dos prazos para voltar a doar após uma tatuagem, por exemplo, ou maquiagem definitiva feita em local que siga as regras de segurança. Por exemplo, a espera cai de 6 meses para apenas 7 dias. As mudanças estão previstas na portaria também do Ministério da Saúde. O novo regulamento também altera os testes realizados no sangue doado, a também identificação das bolsas e o prazo de armazenamento das plaquetas. Para doar sangue é preciso estar em boas condições de saúde, pesar pelo menos 50 quilos, estar descansado e alimentado e apresentar um documento oficial com foto, que também pode ser digital. Adolescentes e a partir de 16 anos podem doar, desde que tenham autorização do responsável. 9:36, super noite, sempre ela.
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0: A Matina. Foi nessa. Até lá. Tchau e uma ótima quinta. Com chuva, claro.
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0: Quem sabe eu ainda sou uma garotinha.
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2: Isso é mais um sucesso do Natanzinho. Só falando de amor.

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Aprenda a viver. William Shakespeare. Eu aprendi que a melhor sala de aula do mundo está aos pés de uma pessoa mais velha. Eu aprendi que quando está amando, dá na vista. Eu aprendi que basta uma pessoa me dizer: "Você fez meu dia", para ele se iluminar. Eu aprendi que ter uma criança adormecida em seus braços é um dos momentos mais pacíficos do mundo. Eu aprendi que ser gentil é mais importante do que estar certo. Eu aprendi que nunca se deve negar um presente a uma criança. Eu aprendi que sempre posso orar por alguém quando não tenho a força para ajudá-lo de alguma outra forma. Eu aprendi que não importa quanta seriedade a vida exija de você, cada um de nós precisa de um amigo brincalhão para se divertir junto. Eu aprendi que algumas vezes tudo o que precisamos é de uma mão para segurar e um coração para nos entender. Eu aprendi que os passeios simples com meu pai em volta do quarteirão nas noites de verão, quando eu era criança, fizeram maravilhas para mim quando me tornei adulto. Eu aprendi que deveríamos ser gratos a Deus por não nos dar tudo o que lhe pedimos. Eu aprendi que dinheiro não compra classe. Eu aprendi que os pequenos acontecimentos diários que tornam a vida espetacular. Eu aprendi que debaixo da casca grossa existe uma pessoa que deseja ser apreciada e amada.

0: Eu aprendi que Deus não fez tudo num só dia, o que me faz pensar que eu possa. Eu aprendi que ignorar os fatos não os altera. Eu aprendi que quando você planeja se nivelar com alguém, apenas está permitindo que essa pessoa continue a magoar você. Eu aprendi que o amor, e não o tempo, é que cura todas as feridas. Eu aprendi que a maneira mais fácil para eu crescer como pessoa é me cercar de gente mais inteligente do que eu. Eu aprendi que cada pessoa que a gente conhece deve ser saudada com um sorriso. Eu aprendi que ninguém é perfeito até que você se apaixone por essa pessoa. Eu aprendi que a vida é dura, mas eu sou mais ainda. Eu aprendi que as oportunidades nunca são perdidas. Alguém vai aproveitar as que você perdeu. Eu aprendi que quando o ancoradouro se torna amargo, a felicidade vai aportar em outro lugar. Eu aprendi que gostaria de ter dito à minha mãe que a amava uma vez mais antes dela morrer. Eu aprendi que devemos sempre ter palavras doces e gentis, pois amanhã talvez tenhamos que engoli-las. Eu aprendi que um sorriso é a maneira mais barata de melhorar a sua aparência. Eu aprendi que não posso escolher como me sinto, mas posso escolher o que fazer a respeito. Eu aprendi que todos querem viver no topo da montanha, mas toda felicidade e crescimento ocorre quando você está escalando-a. Eu aprendi que só se deve dar conselho em duas ocasiões, quando é pedido ou quando é caso de vida ou morte. Eu aprendi que quanto menos tempo eu tenho, mais coisas consigo fazer. Eu aprendi que o amor acontece. Não se vende, não se compra. Eu aprendi que a vida é um renascer constante. Eu aprendi que nossa amizade é maior que a distância que nos separa. Eu aprendi a viver a vida. William Shakespeare.
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2: É, bebê, aquela cacetada em nu. Você sabe que cada vez que a gente ouve isso daqui, não é? A gente analisa de uma maneira diferente, né? Eu aprendi a viver a vida. Aí você se pergunta, será que aprendi mesmo? E aí, você tá bem?
3: Bom dia, minha família que me ama.
2: Olá, minha família que diz tanto também que me adora. Tá todo mundo aí? Ó, já notei essa noite, hein? Essa madrugadinha já deu uma refrescada boa, não deu não, gatona? Tetê, o que você achou? Então, bebê. Ó o Dudu aqui, ó. Todo mundo por aqui, você não vai ficar de fora não, né?
4: Claro que não.
2: Apesar de que tá uma delícia pra dormir, viu? Rapaz que entrega o gás, não tá brinquedo não. Vai lá.
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1: Olá, seja muito bem-vindo, bem-vinda você também. 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E até 9 horas, com a patota toda, tem Rodolfo Mosquiar contando com você, um dos loucos da madrugada. Ou esquecidos também, né? Eita, lelê. Vamos que vamos!
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0: começou, Chuchuzinho.
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0: Programação A Caminho do Sol desta quinta-feira, 1 de outubro 2026. Que venha outubro! Aí sim, que seja bem melhor que setembro, né? Eita, Lele, e aí? Já pensando nas festividades para findar de ano? Ih, rapaz, eu já tô escutando muita gente falar que sim, ó. Inclusive, já vi Papai Noel pendurado por aí. Eita, Lele, hein? Vai lá no Zapim, 999-86-1023, fique à vontade, comunique-se, dê o seu bom dia e já vai mandando pra nós também seu signo, que a gente vai organizar a coisa toda por aqui, né, gatona? Café ainda não está pronto, estou lá tentando, mas tá meio difícil, hoje faltou açúcar.
3: Bom dia, meus amores!
0: Bom dia, meus amores! Ó, Durval e o Davi, 1989, às 5:04, seu retrato... Na época do lambi-lambi, né? Seu retrato. Nu. No...

Gino e Geno, na melhor do Brasil, agora 5h14. Eita, Lelê, aí sim, é a Aliança, 1982. Ouvimos ainda Tela Quente, Eli Silva, Zé Goiano. E começamos muito bem, obrigado, com Durval e Davi. O ano era 1989, seu retrato. Pra você, bebê, que tá levantando nesta quinta-feira, comecinho de mês, fim de semana já batendo a porta aqui, ó. Quem é? Você tem um pouquinho mais de 17 anos, não? Quem é que lembra dessa propaganda aqui, ó?

0: A moça falava assim lá dentro: quem é? É claro que não era assim, né? Esganiçado. É o frio. Lembra ou não? Aí entrava: não adianta bater. Alguém? Eu não deixo você entrar. 5:14.
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0: Primavera no ar, a primavera quente e esquisita. Não é? Primavera estranha. Tá tendo de tudo na primavera também, você tá doido? É calor, é chuva, é tempo seco, é frio. Vai quentar assim lá na Casa do Chapéu. Goiânia e o Paranaense, bora!

5:27, tá aí o Joaquim, mais o Manuel, é o prisioneiro da saudade, ex-mulher urbana, 1988, João Mineiro Marciano, irmãs Galvão, aliás, irmãs Barbosa, né? Pequena confusão aqui, espinhos da vida, mas

0: O zap é fácil, hein? 999-86-1023. Fique à vontade para você se comunicar e dar o seu bom dia. Alô, região! Vamos levantar minha gente. Tá na hora, hein?
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De volta, as velhinhas, aquelas que a gente não ouve por aí, corriqueiramente. 5:28, bom dia.

0: Sanfona Chorada, em 5 horas e 36 minutos com Lourenço mais Lorival. Tivemos Lil e Léo, Pé de Rosa, Meu Irmão da Roça, Léo Canhoto Robertinho. E ainda Prisioneiro da Saudade. Você foi no bloco passado, né, Joaquim, com o Manuel?
1: Bom dia!
0: Prisioneiro da Saudade, você tá levantando agora, bebê? Se ajeitando para trabalho, como é que tá tudo por aí? Galera caminhando, uns tanto, outros nem tanto. Não é? Uns demais, outros não. É sempre assim. Vai no Zapim, 999-86-1023, fique à vontade. Voltamos já.
2: Quarta-feira.

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Nelly. Alô, Nelly. A minha mãe é Leni. Ela é Nelly. Ela é de Franca. E é de Aries. Tá anotado, querida. Obrigado pelo carinho. Forte abraço. Bora saber o que os astros têm a dizer a seu respeito, não é não? Nelly. Agora tem Matão e o Monteiro.

músicas com... Aliás, músicas de Zé Fortuna, né? Com Mococa Mais Paraíso. Popurrê, tremendo popurrê. No meu peito. Pra você que está levantando agora, você que se ajeita, se prepara para trabalho nesta quinta-feira, bebê. E tudo está começando novamente, mais um mês chegando aí. Graças ao nosso bom Deus, não é isso? 999-86-1023 é nosso zapinho para você se comunicar e mandar aqui para nós também seu signo. A gente quer saber o que os astros têm a dizer a seu respeito para que você comece bem e muito bem, eu diria. O mês de outubro, o mês 10, já, hein? E aí, você já viu o Papai Noel por aí? Aí você fala assim, não, Rodolfinho, estou vendo gnomos. Cuidado, hein? Alô, Amélia, bom dia pra você também, querida. Obrigado pelo carinho, ela é de Serrana. Mais fresquinho hoje, né, Rodolfo? Bom dia para todos os loucos da madrugada. Nossa amiga Amélia enviando pra nós que ela é de Touro. Tá certo, Amélia, vou anotar aqui, querida. Obrigado pelo carinho. Nossa amiga Amélia, lá de Serrana. E você, qual é seu signo? 999-86-1023 é nosso zapinho pra você mandar aqui pra nós. Nestor e Nestorzinho.

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6: Fala, bonitinho, bonitinha, vamos que vamos.
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6: Como sempre, pegando muito bem nesta quinta-feira, tudo começando novamente. Tempo fechado por aí, não? Rapaz, aqui no Alto do Cruzeiro, tá bem fechado, hein? Ainda não abri o site Clima Tempo pra saber a quantas andam aqui, mas enfim. Pelo visto, o solzinho tá tentando empurrar nuvens lá no alto e não tá conseguindo não, hein? E aí, onde você tá? Tua cidade, teu bairro, enfim. Tá meio fechadão assim também?
8: Bom dia!
6: Ó o Dudu! ET! Gatona! Quantos graus? 22 já? Tá quentando, né? Apesar do tempo fechado, tá bem quente. 22 graus no alto da Vila Cruzeiro agora.
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0: Olá, seja muito bem-vindo, bem-vinda você também. 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Educador FM, Batatá, em São Paulo, são 24 horas no ar, direto, tocando a melhor música para o A Melhor Ouvinte do Brasil. 102,3. E até 9 horas, Rodolfo Mosquiar na área, contando muito claro com a sua participação. Fundamental, hein, Chuchu? Levanta aí, tá fresquinho. Tá bom pra dormir hoje, hein? Ai, ai, ai.
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0: Vai lá.
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0: Pois é.
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0: Dia, minha família, que

0: Pois é, bebê. Já estamos na quinta-feira, graças ao nosso bom Deus. 1º de outubro de 2026. Pra você que está levantando, se ajeitando, se preparando para trabalho, chama no zapinho aqui, ó. Mande seu zap para nós.
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0: Vai lá.
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0: Ah lá, nossa amiga Neia. E a Neia fala que levanta 5 da manhã. Dudu, dá pra crer, não?
3: Bom dia.
0: Hein, Neia? Verdade mesmo, Neia?
3: Você tá mentindo.
0: Eu também
3: acho. Mentindo,
0: principalmente com um tempinho desse que tá fazendo agora. Deu uma refrescadinha boa pra ficar na cama até um pouquinho mais tarde. Bebê, não faz o mínimo esforço, não é? Valeu, querida. Vamos saber, ela é de aquário, né? Vamos saber o que os astros têm a dizer a seu respeito. Copper Lube tá chegando por aqui.
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0: Meu amigo Nelson, lá de Patrocínio Paulista. Bom dia.
6: Bom dia.
0: Ó, sua indicação aí, Teodoro Mais Sampaio. Água

Quisera eu, Mato Grosso e o Matias na melhor do Brasil. Ouvimos ainda de 1989 as avenidas. Ataíde com Alexandre, Velho Peão, Pedro Bento, Zé da Estrada, e tivemos ainda Água no Leite, Teodoro Mais Sampaio. Bom dia! Pra você que tá levantando nesta quinta-feira, comecinho de mês, bebê, 1º de outubro, mês 10 já em nu. Cê tá de brincadeira comigo, não tá não?

0: nas parcerias, já não? 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Sempre, né?
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0: Minha amiga Edna, a Edna está com um grande problema lá hoje, segundo ela. Olha lá, ó. Ela deu o rádio, tô com essa música na cabeça e não sai. Parece chiclete que não consegue ficar na boca sem mascar. E me pergunta, já aconteceu com você, ô Edna? Geralmente eu acordo com uma canção na cabeça. Geralmente, mas eu vou te aliviar, tá? Eu vou ajudar você a esquecer disso aí, ó. Ela deu o rádio, ninguém me disse nada, ela deu o rádio. Vai, Edna!

0: Feliz.
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2: 6:20 para você que está levantando agora, você que se prepara todo ou toda para trabalho, nosso amigo Fábio Figueiredo. Olha que nome importante, velho. É o FF. Fábio Figueiredo, você tá bom? Dando um bom dia aqui, ó. Bom dia, Rodolfo. Bem-vindo, outubro. Pois é, primeirinho já hoje, hein? Manda um abraço pro pessoal da Fazenda Cana Verde, sempre ligados aí nas modas da Educadora FM. Aí sim, hein, bebê! Palmas pra essa galera aí da Fazenda Cana Verde. E ó, se essa galera gosta de modão mesmo, dá uma ligada no que vai acontecer agora. Tem dose dupla.
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0: Aí sim, 6h27, 12 dupla, Duduca mais Dalvan. Ouvimos ali Pombinha Branca e o Cantinho do Céu pra você que se ajeita pra trabalho. Tá dando aquele sacode? Tá animadinho ou não? Ô Fábio, como é que tá o tempo por aí? Você tá na Fazenda Cana Verde, aliás, onde fica a Fazenda Cana Verde, né? Começa por aí. Onde fica a Fazenda Cana Verde, que eu não tenho a mínima ideia. E o tempo por aí? Fechado ou não? Aqui, menino, tá bem fechado. E ó, vamos para um rápido intervalo, na volta a gente tem aí a previsão do tempo. Bora lá dar uma olhada e ver o que o Clima Tempo vai dizer para esta quinta-feira, comecinho de mês também.
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0: Ih, rapaz, então bora lá saber o que, que é que vai acontecer com esta quinta-feira, com este começo de mês. 1º de outubro, 2026, aqui ó, site Climatempo dizendo que teremos aí sol com aumento de nuvens e pancadas de chuva, só que eles estão dizendo que à tarde e à noite, tá? Apesar do tempo tá meio esquisito aqui no Alto do Cruzeiro, 22 graus agora, a temperatura mínima, 23 a mínima, a máxima 29, agora 22, tá bom. Probabilidade de chuva de 85%, caso caia 5 milímetros mais ou menos ali, tá vendo só? Então, bebê, é o que eles estavam dizendo, né? Semana toda eles estão falando aí que teremos uma mudança radical no tempo, a partir de amanhã, para ser mais exato, né? Segundo nosso amigo Fábio, olha lá, Fazenda Cana Verde, entre Batatais e Altinópolis. Olha lá, tempo tá bom. Bora trabalhar, segundo ele.
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0: Ricardo.
1: Você já tomou seu café?
0: Eu já. Tem um café hoje meio sem açúcar, velho. Uma coisa meio esquisita. Dando aquele sacode pra que a gente comece bem o dia.
1: Bom dia pra você.
0: Pra você também, meu amor. Obrigado. E as primeiras chuvas já chegaram, estão chegando. Chegando também o momento de planejar aí o novo plantio, não tá não? Já tá organizando tudo? Eita, lelê, aí sim. 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
0: Então, conta da força com que tá subindo cada vez mais. Tá lelê, hein, ó. 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
0: E nós seguimos por aqui, firmes, fortes, belíssimos, cheirosos e penteadinhos também.
1: Você tá mentindo, seu cheiro.
0: Quando a gente fala a verdade, as pessoas desconfiam. Quando você dá um miguelinho, todo mundo acredita. Já notou, não? Como é que a banda toca? Ah, não pode, bebê. Pera, deixa eu pegar meu café aqui no fundo, pera lá. Ô, Léo, eu não entendi não, hein? Nosso amigo Léo, ele é de Franca, ele me mandou uma foto agora do tempo lá. É, tá mais, ou tem mais ou menos igual aqui, viu, Léo? É que eu tenho uma visão de onde eu estou agora, eu tenho uma visão muito pequena do tempo lá fora. Tá mais ou menos esse tempo aí que você me mandou também. Eu não entendi o bairro, Léo. Bairro Petralha, é isso? Eu lembrei daquele gibi, lembra dos irmãos Petralha? Não era isso que eles falavam? Os irmãos Petralha? Ou tô enganado? Não, eu devo estar muito enganado. Não é? Quem é que conhece aqueles personagens, os irmãos Petralha? Eu vou dar uma pesquisada, hein? Elisângela, bom dia, Rodolfo. Primeiro dia do mês que vem abençoado por Deus, cheio de alegria.

aí, querida. É o que nós pedimos sempre, né? Muita paz e saúde também. Aliás, eu ando pedindo só saúde que já tá bom. A paz, se nego me tormentar tendo saúde, você vai lá e dá um tapa no pé do ouvido do cabra e tá tudo. E manda ele, como dizia a vovó, plantar favas. Chitão e Xaró.

0: rodear.
1: E se for dinheiro, eu pago dobrado. E que isso, hein? Chitão e o Xaró, o ano era 1985. Ô, Léo, agora que eu entendi. Ah lá, e o Fábio me ajudou aqui. São os irmãos Metralha, Rodolfinho. Eu tenho esses gibis lá até hoje. Tenho vários. Turma da Mônica, eu adorava. Adorava não, adoro, né? Você sabe que gibi antigo, você já leu aquilo 15 vezes ou mais. É que nem o Chaves, né? Toda vez que passa, todo mundo senta pra ver. E o melhor, dá risadas de novo. Já sabe o que vai acontecer, não é? É igual o gibi da Mônica. Todo mundo já conhece as histórias ali. Eu tinha muito gibi. É isso aí. Gibi é que nem CD, fita cassete, pra nós que vivemos essa época aí. Que mais? Vinil. Você empresta, bebê? Já era. Se você fizer isso, você não tá emprestando, você sabe, né? Você tá doando. Sem vontade, mas tá doando. Não vai voltar, não. Valeu, meu amigo Léo. Aquele aqui, ó.
2: Petralha. Isso. É Antônio Petralha.
1: Antônio Petralha.
2: É, aqui tem um bairro que chama Petralha, junto com o Planalto.
1: Olha lá, tá vendo só? Antônio Petralha. É isso. Norte a sul do meu Brasil. Olha que delícia. Que vem outubro, mulher de verdade. Quem mais? Minha amiga Marta. Bom dia, minha querida. Ela é de Virgem, tá anotado, está querendo e vai ouvir. Não só ouvir, como cantar e se emocionar com Nalva Guiar. Até não, Marta? Diz que adora essa canção aqui, ela. É o dia de formatura. É uma letra pesada pra caramba. Moacir Franco.

0: Moda boa, letra forte, pesada, eu diria. É um sacode, hein? Moacir Franco é o compositor. Não vaguear e o dia de formatura, mais uma com Cooper Lube, também, claro, com a companhia do som. Pra você que está levantando agora, você que vai se preparando, se ajeitando para o trabalho, nossa amiga Lourdes, ela é de Sertãozinho, me mandou uma foto também. Ô Lourdes, bom dia. Ela é de Leão, tá dando um bom dia pra todo mundo aqui, pra geral. E ó, o tempo lá em Sertãozinho tá bem parecido com o nosso aqui, segundo nossa amiga Lourdes, né? Inclusive lá em Franca também, com aquela foto que o Leão mandou, tá bem parecido também. Ô minha querida, obrigado, tá anotado, ela é de Leão, e aqui sua indicação, Rick Renner e a Casa de Caboclo, 16 minutos para as 7. Dudu!
1: Bom dia!
0: Bom dia! Boa quinta! Bom mês! Começando outubro!

0: chegar lá. Pega uma caixa de lenço lá pro nosso amigo Mirim. Ele gosta dessa canção aí. Segundo a Carla, toda vez que ele ouve, ele se emociona. Valeu, meu amigo. Forte abraço. Obrigado, viu, Carla, pelo carinho. Pela audiência, você, o Mirim, essa galera que não deixa a peteca cair jamais. Você sabe que Maria do Carmo falou o mesmo aqui, né? Ela mandou um bom dia pra todo mundo, é de virgem e se emociona com a letra dessa canção. Todo mundo gosta, né? É a Casa de Caboclo.
1: Bom dia!
0: Agora mais ainda, né? Com o falecimento do Rick, já viu? E você, ó, tá animadinho pra outubro ou não? Planos para outubro? Planos para findar de ano? Eu tenho planos para o fim do ano. Como estou acima do peso, pouquíssima coisa, claro. E a barba já está branca? Se você tiver um comércio aí, um estabelecimento, e tiver afim com a intenção de colocar um Papai Noel, fale comigo. Eu vou tacar a bala em tudo, mano. Mas eu vou tacar mesmo, hein? Jogar com força, meu. Pelo mambo, mambo. Ó, de preferência. É, você pode fazer aquela poltrona bonita. Pede pra fazer aquela poltrona bonita do Papai Noel. Aí as crianças vão tirar foto lá comigo. É, dá menos trabalho, viu? Do que eu ficar tentando tacar bala nos outros. Mesmo porque não vai dar muito certo. Fala, minha amiga Isabel, você tá por aí? Lembrei de você agora em pouco.
2: Bom dia, Rodolfo.
0: Bom dia.
2: Ó, o Arlindo também gosta dessa música, Casa de Caboclo.
0: Ele gosta?
2: Ele também se emociona e chora.
0: Ah lá, tá vendo a letra, né?
2: É muito bonita essa letra.
0: É a letra.
3: Ó, oh, graças a Deus que tá refrescando.
0: Então,
3: você lembra da panela de pressão que você sempre fala?
0: É.
3: Diz que vai vir chuva, graças
0: então,
3: a Deus.
0: Então, amanhã.
3: Deus é maravilhoso, perfeito.
0: Amanhã.
3: Ele tá refrescando pra mandar chuvinha pra nós, mansinha, né, Rodolfo?
0: Sei não.
3: Bom dia pra você aí, e todo mundo da madrugada. Os doidos.

Valeu, minha querida. Ó, Isabel, só que eu acho ainda que essa primeira chuvinha que vai cair agora. Tô com medo dela, hein? Ai, ai, ai. Quentou demais. Tomara que não. A gente faz força pra que não, mas enfim. João Paulo e Daniel.

já está saindo, tá no carro, na verdade, né? Gostei da foto aí, ó. Tempo fechado. Ela é de peixes. Nós, os melhores somos. Me ajuda aí. Tá doida, que é um real. Valeu, viu, minha querida? Beijo pra você também. Ó, ficando por aqui, Cooperlube e Companhia do Sol também, porque ainda hoje tem, hoje é o último dia, né? Da propaganda eleitoral gratuita. Na sequência, a gente volta com o Bom Dia Educadora e já logo de cara ali, a primeira edição do Zap Hits. Belê? Então fechamos assim? Ok, ó. Pra terminar, você que está levantando agora, se ajeitando para o trabalho, vai enviando aqui pra nós o seu signo. A gente está organizando a coisa toda porque queremos saber de que maneira que você vai começar outubro, bebê.

0: Lelê, tá afim? Vai lá. Não requer prática nem tampouco habilidade.
1: Mande o seu zap pra gente.
0: Aí.
2: 99986-1023.
0: Agora o Arlindo vai tirar a Isabel pra bailar lá na cozinha, na área, na sala. Tira a mesinha lá de aquela mesinha de centro, hein? Você sabe pra que serve aquela mesinha de centro, né? Pra bater o dedinho do pé. Menino do céu. Arlindão! Aí.
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4: Bom dia, Rodolfo.
5: Olá, bom dia. E aí, você tá bem? Tranquilidade total, levantando em plena quinta-feira, comecinho de mês, não? Começando outubro, hein? Mês 10, bebê. Eita, lelê, ó, já. Primeira edição do Zap Hits, tá? É rapidinho.
6: Eu não acredito, não.
5: Pode acreditar, chuchu.
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5: Então, como eu disse, não é? Bora lá? Você já ligou o rádio de novo? Acabou. Então, hoje é o último dia, né? Ainda tem. Logo mais meio-dia ainda tem, mas é o último dia hoje. Beleza? Aí o pau vai torar amanhã na sextinha, hein? Checa nós, bebê! 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
3: É o seu hit, a sua favorita, é claro, aquela que você gosta mais, aquela que você se identifica, sabe como é, né? Então, no ar, a primeira edição hoje, trazendo aqui as opções. A primeirinha tem Rob Roger mais Guilherme Benuto. Ganha o mundo, perde eu. A segunda é o Chapeludo, Nando Moreno com Rio Negro e Solimões. E aí, qual é que você prefere? Ganha o mundo, perde eu. Primeira ou Chapeludo, a segunda? Literalmente agora esse poder de decisão está aí, ó, em suas mãos. Então vote, fique à vontade para isso. 999-86-1023, vai lá.
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3: Primeirinha aqui, ó.
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0: Os meninos Rob Roger com as participações de Guilherme mais Benuto. Primeira opção, tá? A segunda é o Chapeludo. Nando Moreno com Rio Negro e Solimões. Não requer prática nem tão pouca habilidade. 999861023 pra você ir votando aí. Ouve a segundinha, ó.
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tá bom, aê, aê, Maestro Zezinho, tá bom. 7:30, Chapeludo, Nando Moreno com Rio Negro e Solimões é a segunda opção. A primeira já ouvimos um trechinho também, Ganha o Mundo, Perde Eu, Rob Roger com Guilherme Benuto. Qual que você prefere? Vota lá, 999861023. Enquanto você vai votando, a gente vai ouvindo aqui a intermediária...

0: Hoje com os meninos João Pedro e o Cristiano. Modão, hein?
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0: viver. Sá senhora, pode pegar. João Pedro mais o Cristiano, Vida Cigana, intermediária da primeira edição do Zap Hits da Educadora FM. Com conveniências 14 de março e também Simara, que hoje trouxeram aqui, ó. A primeirinha, Ganha o Mundo, Perde Eu, Rob Roger com Guilherme Benuto. Já a segunda ficou com Nando Reis, mais Rio Negro e Solimões e o Chapeludo. O melhor ouvinte do Brasil votou, escolheu, decidiu, resolveu. E a campeã chegou, bebê. Bora cantar então? Demorou.
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0: bebê, pra alguém ter que ganhar.
1: Você já respondeu, né? Já respondeu? Pra ter um ganhador, tem que ter um não ganhador. Eu não gosto de usar o termo que você falou. É que nem a palavra contrária de sorte. Eu não gosto de usar aquele termo. Não sei por que, rapaz, que entrega o gás. Eu não me sinto bem em emitir esse som aí, não. Não vou falar, então pronto. Pra ganhar, tem que ter o quê? Alguém que... Pois é. 7:37. Ouvimos os meninos Rob Roger com Guilherme Benuto. Ganha o mundo, perde eu. Minha amiga Soraya de Brodowski já enviou aqui pra nós também. Ela é uma das excelentes, então. Ela quer palmas. Ela quer palmas, Dudu. Alá, alá. Valeu, minha querida. Obrigado pelo carinho, tá anotado. E você, tá a fim de saber o que os astros têm a dizer a seu respeito nesta quinta-feira? Lembrando que, começando o mês em novo, hein? Mês 10, bebê. Outubro, eita lelê, hein?
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1: 22 minutos pras 8.

0: Regina, minha amiga.
1: Bom dia
0: pra você, ela é de Touro. E ela tá me perguntando aqui, ó. Terminou hoje, aliás, termina hoje, né? A propaganda eleitoral gratuita. Logo mais, hora do almoço ainda tem a TV também, né? Tanto o almoço como logo mais à noite. Viu, minha querida? É isso. Pode deixar o radião ligado e travado aí no 102,3. E ó, tá anotadinho aqui. Ela é de Touro e querendo saber o que os astros têm a dizer a respeito dela neste comecinho de mês.
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1: De volta!

o tipo. São os dois aqui que quando saem de casa e vão a algum lugar, não. A primeira coisa que eles olham: tem lugar pra sentar? Ó, brincadeiras à parte. Comemora-se no dia 1º de outubro. O objetivo, né? É conscientizar a sociedade sobre os direitos, a cidadania, a inclusão social e, claro, o envelhecimento ativo da população com 60 anos ou mais. É isso. Então, parabéns a você, idoso. Parabéns pela experiência de uma vida, né? Não é brinquedo, não, hein? Ah, o bom é que quando a gente passa de uma certa idade,

Obrigado pelo carinho, Lucimeire de Brodowski. Ela é de Gêmeos. E você, tá afim de saber? Tá afim de começar bem aí o seu, não só dia, como mês também, né? Vamos falar sério? Hã? Primeirinho de outubro, 999861023 é o zapinho. Envia pra nós aqui que a gente tá organizando a coisa toda.

E a gente segue. Agora 7h43. 999-86-1023. O Zapinho, olha lá, Silmara já enviou também. Tá mandando um bom dia pra todo mundo. E dando risada ali, ó. Olha lá, Reginaldo. Vou mandar pra você o que ela me mandou aqui.

0: as palavras doces e gentis da Sueli.
1: Uai, mas, ô Vanderlei, Arnor, o locutor não já passou dos 60 também? Que negócio que é esse?
0: Tá vendo? Ela fala isso porque agora que ela completou 18, 19 aninhos? Ah, então. Agora que ela completou 19 aninhos, é por isso que ela tá tirando onda. Olha lá, Sussu, que danada. Que danada que ela tá. Só porque ela completou 19 aninhos, ela tá tirando onda para conosco. Fala, Merrão. Merrão já passou também.
2: Eu já passei da fase dos 60, então eu sou idoso também, né? Já tô com 61, então eu sou idoso. Então hoje é meu dia também. Oxe, bom dia, povo.
0: Ô, Merrão. Que idade que já começa a andar de busão de graça? Não é 60? Ou não? Ou é 65? Ó, se bobear o Merrão já tá andando de busão de graça, hein, bebê? Não vai pagar não. 99986-1023, esse é o Zapinho. Fique à vontade pra você se comunicar, chuchu.

para as 8 no dia do idoso, em que se comemora o dia do idoso. Que ouvimos? Abra ali para mim, coração de melão, melão, melão, tá bom, já foi. Jorge Mateus, só se for sozinho. Você sabe o que é bom que eles falam dos idosos e tudo mais? São bons conselheiros, porque você já sabe, né? Já passaram da idade de dar maus exemplos. Então é isso. Deu pra entender, não? Ó, os velhos são bons conselheiros porque já passaram da idade de darem maus exemplos. Se é que vocês

Merrão tá na fase de ajudar a empurrar o busão. Ele não pode entrar ainda. Nem ficar ali na soleirinha, ali na escadinha. Não vem não. Ele e o Anor também. O Anor também já tá nessa vibe aí, viu? Reginaldo já passou. Ih, Reginaldo ainda tá com uns 80, tralalá. É, porque ele não aparenta muita idade. Mas ele vive, velhinho. Muito. Ó, já tem tempo pra mais nada, né? Não, então tá. Já a gente começa com os primeiros signos pra esta quinta-feira, pra você saber o que vai acontecer no 1º de outubro. Aí o bicho vai pegar, hein? Quero nem saber. Por nossa conta e risco. Se

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1: Educadora, faltando 5 minutos para as 8, hoje eu não vou te mostrar que canção tocarei já já.
2: Ai, para!
1: Não vou, tô mal doce.
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0: Pega bem.
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1: Vai lá.
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1: Vai lá, vai lá. Eita, lelê, vai lá, não é? Vai lá, vai lá. 3 minutos para as 8.

0: deixa com nós.
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0: Ah, é muito legal, diferente da minha mãe. Minha mãe é Eleni, corriqueiramente Leni. Temos cá de Franca a Neli, que é difícil até pra eu falar. Neli, de Franca, Carla, e a Soraya também, que é de Brodowski.
3: Áries, 21 de março a 20 de abril.
0: Elas são de Áries, as excelentes, ou os excelentes. Aqui, ó. A comunicação segue em alta e você pode aproveitar para fazer novos contatos, colocar o papo em dia e se divertir também, por que não? Quinta-feira já, hein, bebê? Circular por aí ajuda a arejar as ideias e deixa a quinta-feira mais leve e animada também. Aproveite as energias favoráveis para mostrar uma nova ideia e de repente resolver aí algum mal entendido, tá? Seu raciocínio rápido será um grande trunfo. Se o coração está vago, olhe aí ao seu redor e com atenção, de repente já viu, né? Então, uma mensagem carinhosa ajuda a esquentar o romance também, então bora lá. Manda um bom giorno para o amor. Lilás é a sua cor, bebê. Capricha aí, boa sorte.
3: Ouro. De 21 de abril a 20 de maio.
0: Nossa amiga Regina e Amélia de Serrana, sua habilidade para lidar com as finanças segue em destaque. Aproveite para investigar, negociar descontos ou encontrar também novas oportunidades de negócios. Só mantenha o seu sucesso em segredo e ouça sua intuição. Assim, vai chegar mais longe, claro, quietinha, tranquilinha e vai que vai. A vida amorosa fica mais sólida, o que será favorável para quem tem compromisso. Talvez a paquera fique meio morna também. Quinta-feira, começa a quentar isso aí, hein, bebê? Ai, ai, ai, bota um amarelo pra dar uma alavancada ou pra acender o fósforo.
3: Gêmeos, 21 de maio a 20 de junho.
0: Voltemos a Brodowski, lá está a Lucimeire e a Silmara também por aqui hoje. Você começa o mês com pique total, pique de sobra, para cuidar aí dos seus interesses. A diversão e a comunicação contam com proteção também hoje, é bom? De quebra, seus pontos fortes também se destacam e ajudam a conquistar o que deseja. Você conta com mais habilidade para dizer o que pensa e ainda conquistar a simpatia de todo mundo. Uma volta por aí, o famoso rolê, como se diz, né? Ou um bom papo, pode dar uma mãozinha também.

bem na conquista. Mantenha o astral leve com quem ama, pois há sinal de muita diversão vindo aí. Eita, lelê. Azul é sua cor pra hoje. Você de gêmeos, dá uma caprichada boa e boa sorte.

0: Sinatra nesse instante.
1: Brasil!
0: Ê, Telele, quinta-feira já, eu não sei você, mas aí, ó, fica na pontinha do pé. O que você vê logo ali? A sexta-feira, não é não? Ai, ai, ai, claro que sim. Lembrando, hein? Domingo tem eleição, domingo tem votação, você tem que ir lá honrar o seu papel, honrar a sua cidadania. Já preparou sua colinha? Se não faz, hein? Tem que fazer. Ó o Dudu aí, TT, Gatona. A gente veio de uma época que se a gente fizesse uma colinha chuchu, era uma pisa e castigo de um mês, não é?
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0: Não.
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0: Olá, seja muito bem-vindo, bem-vinda, você também, esta é a ZYD832, o canal é o 272, Educador FM, Batatá, em São Paulo, são 24 horas no ar, direto, tocando as melhores para o A Melhor Ouvinte do Brasil. 102,3. E até 9 horas, com a patota toda, tem Rodolfo Mosquiar na área, contando muito claro com a sua participação. Muito, muito bem, como sempre.
4: Bom dia pra você.

0: Mas já, hein, bebê? Você já ouviu alguma coisa relacionada a Natal? Já, eu já. Inclusive, já vi Papai Noel por aí.
1: Bom dia, minha família que me ama.
0: Olá, minha família que diz tanto também que me adora. Bom dia, uma ótima quinta-feira, bom trabalho. 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
0: E hoje, como não revelei, quem vamos tocar agora? Vamos falar então desta canção que descreve o beijo, bebê. O beijo. Como um ato que não pode ser falsificado ou disfarçado. É verdade. É verdade. É. Não tinha parado pra pensar dessa maneira. Diferentemente de outros gestos ou olhares, né, que podem ser enganosos e tal. Originalmente, esta música foi lançada em 1973 por Beth Everett. A versão que vamos ouvir foi lançada em 1990, tornou-se um tremendo sucesso e é frequentemente associada a temas de empoderamento feminino e autoconfiança também no amor. Conhecida por sua voz poderosíssima e pela presença de palco magnética, a cantora, atriz e personalidade de televisão americana é apelidada de Deusa do Pop. E aí, se arriscaria um palpite? Não. Você sabe quem é a Deusa do Pop? Eu já ouvi falar que ela é a

diva das divas. Mas aí, então, não sei se é verdade. De 1990, The Chup Chup Song com Cher.

0: Bom, né? Cê tá de brincadeira comigo, Barão Vermelho, na programação da Educador FM, puro êxtase, de 1990, a Diva, Cher, The Chup Chup Song, abrimos muito bem, eu diria, hora 8 do Bom Dia desta quinta-feira, e começamos muito bem o outono brasileiro, hoje, primeiro, outubro brasileiro, hoje, 1º de outubro de 2026. Bom dia. Pra você, bebê, que tá levantando agora, você que se ajeita para trabalho nesta quinta-feira, chama no Zapim, 999-86-1023, fique à vontade. 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Bom dia. Diga lá, você já teve medo de amar ou tem medo de amar? Eu tava aqui pensando com os meus botões. Já já tem revelação. O medo de amar. Estranho, né? Você fala medo de amar? É uma coisa que a gente não escolhe, não é verdade?
1: Tem medo de amar.
0: Olha lá.
1: Tem medo.

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9: 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Tá na hora. Eliane e Carmen, bom dia.
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9: E a Carmen com a Eliane estão querendo saber. As incomparáveis estão chegando.
12: Câncer. 21 de junho a 21 de julho.
9: Sua intuição vai fazer hora extra logo cedo e pode resolver aí alguns assuntos em casa também. Há sinal de boas energias para a carreira pela manhã. E você vai se sair melhor ainda se agir, sabe onde? Nos bastidores, bebê. É, sem muito alarme.

0: jardim, tranquilinho de boinha. Vale ficar na tranquilidade e evitar atitudes impulsivas. Ah lá, não falei? À noite, pode pintar uma grana que você não tava esperando não, hein? Mas de repente, se não tá precisada, precisado, manda pra nós aqui no piquezinho.
1: Ai, para!
0: Um romance proibido tem tudo para parecer irresistível, ó. Romance proibido, cuidado aí, hein, chuchu. Isso dá cadeia, ai, ai, ai. A dois, o astral segue meio parado, só que tranquilo também, deu pra entender, não? Não vai ter muita novidade, não, mas aí vocês ficam trocando figurinhas e coisa e tal, dando sopinha um na boquinha do outro. Olha que bonitinho. A cor pra hoje é vermelho. Dá uma caprichada boa aí e boa sorte, Eliane e Carmen também.
2: Leão, 22 de julho a 22 de agosto.
0: Lá em Sertãozinho hoje temos a Lourdes e temos também Janete de Leão. Os astros prometem estimular seu lado sonhador e esta manhã tem tudo para ser animada. Quinto, bebê. Quinta-feira é isso daí. Os relacionamentos contam com boas vibrações e os laços com as pessoas próximas também se estreitam hoje. As tarefas em grupo se desenvolvem com mais facilidade, ainda mais se mostrar aí suas ideias e não tiver medo de explorar opções mais ousadas. Gostei disso, hein? Gostei disso. À noite, os amigos podem dar uma forcinha na paquera e até fazer aí, sabe aquela ponte, de repente, para te apresentar alguém? É isso. Há sinal de forte sintonia com quem ama. Violeta para hoje, também muito conhecido como roxo. Capricha.
2: Virgem, de 23 de agosto a 22 de setembro.
0: Maria do Carmo e Marta, você começa o mês com foco voltado para a vida profissional e pode batalhar por mais grana ou futuros negócios também. E tudo isso aí, ó, agora pela manhã, pois é. Traçar planos mais ambiciosos ajuda na hora de perseguir o sucesso, mas talvez seja a hora de reavaliar aí algumas coisas e de repente finalizar o que for preciso, tá? Então faça. Avalie seus hábitos e deixe de lado o que não te faz bem. Isso sempre, né? Não só pra virgem, pra todo mundo. Caprichar no visual pode fazer a diferença na conquista, então bora lá. Se você e o par estão em sintonia, a relação tem tudo pra ficar mais sólida também. Alá! Alá! Magenta é sua cor pra hoje, vai lá e capricha.
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0: 8:19. E como dito, medo de amar, você tem não? Grupo Revelação, na melhor.

Pois é, Medo de Amar. É o grupo Revelação. Na programação da Educador FM, mais uma com a Clínica Oral Sim. Pra você que está levantando agora, se ajeitando, se preparando para trabalho nesta quinta-feira, bebê. Eita, Lelê. Começando outubro. Eu tô na confusão de outubro com outono, que você não faz ideia, velho. Hã? Tô tendo que me policiar aqui. E aqui, ó. Outubro começando hoje com mudança no tempo em boa parte do centro-sul do país. Uma frente fria, isso aí já tá anunciado desde a semana passada também que a gente tá falando, né? Pois é. Uma frente fria avança pelo sudeste, ó nós aí, e também pelo centro-oeste, e favorece temporais e ajuda a derrubar as temperaturas, principalmente no sul e em São Paulo. Eu não sei se você notou, mas de ontem para hoje já tava mais fresquinho, não tava não? Tava sim. O frio será sentido também, mais sentido lá no sul, né? Lá o bicho continua pegando, ó. No Rio Grande do Sul e em Santa Catarina, o avanço de uma massa de ar mais seco e frio reduz as temperaturas, principalmente à noite e durante a madrugada de sexta-feira, né? Que vai acontecer agora, madrugadinha de hoje para amanhã. Para nós aqui no Sudeste, a queda de temperatura será mais forte em São Paulo. Segundo o Instituto Nacional de Meteorologia, São Paulo pode ter máxima perto de 20 graus apenas nesta quinta-feira. Amanhã o frio aumenta e a máxima prevista fica perto aí de 16, sob muita nebulosidade também. E eles estão dizendo que periga domingo, quando você e eu também formos votar, periga ir embaixo de chuva, bebê. Será que vai acontecer?

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4: Oh, que bom, nós também. Sabe quem tá ouvindo a gente também? Silvana e a Maria José. Maria José, lá de Cajuru, ela é romântica, assim como a Silvana. Então vamos lá, meninas apaixonadas.
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4: É aqui, ó, você de...
5: Libra. 23 de setembro a 22 de outubro.
4: Então... Seu lado aventureiro cresce e será divertido sair da rotina. Nu! Aí sim, hein? As energias são perfeitas para uma viagem, especialmente agora pela manhã. E com um tempinho desse aí ajuda, porque deu uma refrescada boa também, né? Logo mais à noite, seu jeito sociável anima encontro ou bate-papo também com os amigos. Com a curiosidade e otimismo em alta, fica mais fácil se destacar em tudo o que fizer. Aposte no espírito de equipe para adiantar aí projetos que envolvem a colaboração de terceiros. Deu pra entender, não? Há sinal de diversão e bom humor também ao lado de quem ama. E a sua cor para hoje é o azul.
5: Escorpião. De 23 de outubro a 21 de novembro.
4: Ivone Embrodowski, Marli, Eliana. Meninas, o astral conta com boas energias para encerrar aí um ciclo. Ainda mais se ouvir aí a sua intuição, que deve estar a milhão, hein, tá não? Bom dia para finalizar tudo o que estava pelo caminho e até fazer aí algumas mudanças também, mais sérias na vida profissional. Eita lelê, hein? Aproveite para abrir espaço para novas experiências. Seu jeito sensual tem tudo para agitar as coisas na vida amorosa. Ah, aí sim, isso é bom. Tava meio sério a coisa aqui. A paixão dá as cartas e anima também os momentos a dois.
7: Oh, yeah.
4: Marrom pra hoje. Yeah. Bota um marrom aí que ninguém vai poder. Um você. Ó, oh, gente.
5: Sagitário. De 22 de novembro a 21 de dezembro.
4: Lá encerrando, Elisete. Eu ia falar Elizabeth. Ó, hoje eu tô numa confusão de nome que nu. Elisete é de Serrana. Ela me mandou uma foto. Tava amanhecendo o dia, tava bem fechado também. Oi, Elisete, vamos saber? Daniela também por aqui. Os relacionamentos recebem as melhores vibrações, tá? Seja com os amiguinhos ou, de repente, com pessoas que andam distantes. Você estará social, mais sociável, eu diria, né? Do que o normal. O que pode favorecer também, sabe o quê? Negócios. Pois é. Tarefas em parceria ou que dependem da colaboração de outras pessoas correm bem agora pela manhã. Aposte também no romantismo e deixe os momentos a dois aí mais leves. Aí sim, já a conquista pode surpreender e a chance de virar algo sério também logo cedo. Olha o pedido sendo feito aí. Ai, ai, ai, bota um verdinho. Bota um verdinho que hoje vai. Ou se vai.
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4: Seguimos, 8h29.

0: Obrigado pelo carinho. Agora 8 horas 32 minutos, tá anotadinho sim. Ela vai saber já já. Próxima é o teu, hein? E ela tava cantando lá com a Simone Mendes. É um sofrimento na resposta. Tá aí. Mais uma. Tô tomando um cafezinho aqui que a Má trouxe quentinho. Menino, tá bom, rapaz? Queimei a boca. 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
0: Bora passar régua? Fechar o estabelecimento? Recolher aí as cadeiras, colocar tudo em cima das mesas, jogar uma aguinha e dar uma rapada. Pode ser, não? Que te lembrou isso aí? Te lembrou isso? É danado, hein?
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0: Vamos lá então, que a Rosimeire tá aqui ansiosa, ela quer saber.
10: Capricórnio.
11: De 22 de dezembro a 20 de janeiro.
0: Rose ou Meire? Rosimeire, pronto. E Ana Maria, são as ímpares. Eita, lelê, hein? Seu lado responsável se destaca. E você pode aproveitar aí para dar aquele gás, rapaz que entrega o gás, nas tarefas de rotina, isso é bom, hein? Se anda de olho em uma

0: promoção, de repente um novo emprego também, suas chances de sucesso são as melhores agora pela manhã. E sim, já gostei disso aí. Aproveite para resolver assuntos ligados à família ou à sua casa. Paquera ou a vida dois pode ficar meio travada hoje, hein? Você vai deixar? Ou você vai aí? É, hoje deixa como tá, viu, Rodolfinho? Amanhã a gente mexe nisso aí, tá bom? Mas, ó, um colega pode despertar o seu interesse logo mais à noite, hein, bebê? Aí vai destravar. A sua cor para hoje é o verde, capricha lá.
1: Aquário, de 21 de janeiro a 19 de fevereiro.
0: Hoje, só a Neia? Ô, Neia, você tá sozinha hoje, hein, bebê? Sua sorte está para lá de turbinada hoje. Será mais fácil fazer contato com clientes, amigos ou colegas, se mostrar aí a sua criatividade e bom papo também. Tire proveito dessas energias para destacar seu carisma, melhorar a convivência com os colegas e explorar tudo mesmo, o que envolve comunicação. Já o romantismo está no ar, Loves in the Air, ó, que beleza! E deixa tudo perfeito, tanto na vida dois, quanto na conquista também. Será difícil alguém resistir ao seu charme. Que é isso, hein, Neia? Com tudo e nada prosa, você quer ver a coisa ficar melhor ainda? Coloca alguma coisa roxa. Aí ninguém vai poder com você, bebê.
1: Peixes, de 20 de fevereiro a 20 de março.
0: Luzia e a Patrícia por aqui hoje. Tudo ligado ao lar deve correr melhor hoje. Deu pra entender, não? Tudo ligado à casa, vai ficar de boinha. Mudanças ou serviços de casa se desenrolam bem e deve pintar até uma grana extra também, agora pela manhã. Rapaz, que entrega o gás, eu tô precisado. Esta manhã tem tudo para ser lucrativa para quem trabalha em home office. Aproveite para mostrar que dá conta aí das suas responsabilidades também numa boa. E há sinal de tranquilidade no romance, embora o ciúme possa dar as caras. Se está solteira, solteiro, talvez seja uma volta por aí que pode mudar essa situação. E se você estiver usando o branco, bebê, aí ninguém vai poder com você.
2: Ai, para!
0: Luzia e Patrícia, que é isso? Valeu!
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0: Nós seguimos na melhor do Brasil. Ela é Sabrina Carpenter.

Joyce, bom dia, querida. Assim vai. Rosinha, assim? Danço a noite inteira. Rodolfinho, ó. Noite inteira também é um muito exagero, hein? É, tá vendo? A gente vai lá e dá uma cacetadazinha. Depois dá uma outra cacetada. Damos lá nossas cacetadas num forrozinho pé de serra. Gilberto Gil, Esperando na Janela. Tivemos ainda Sabrina Carpenter com Man Child. São as músicas com Clínica Oral Sim. 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Xavier!

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5: Lembra?

conta dessa colinha. Por falar em colinha, eu acho que a mais elaborada que eu fiz foi uma... Olha pra você ver, a gente tinha capacidade, rapaz, uma trabalheira de fazer a cola, mas não tinha capacidade de estudar. Coisa maluca, né? Eu escrevi, ó, uma régua de 30 centímetros. Pensa no tamanho da letra. Atrás da régua,

Não era mais fácil ter estudado? Ai, pra domingo agora, pode fazer a tua colinha que você não vai ficar de castigo, não, tenho certeza disso. Alô, minha amiga Aninha, bom dia pra você e pra Zélia também, estamos ouvindo lá, beijo, querida. Obrigado pelo carinho, ótima quinta-feira pra todas aí, bom trabalho. Panda, Ícaro e Gilmar.

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0: com Gilmar. No dia do idoso, parabéns a todos os idosos, né? E respeito aqui da casa também, por que não? 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Que volta no Bom Dia amanhã, no sexta-feira já, hein? Tempo já mudando, clima-tempo diz que vem chuva aí, talelê, mas enfim, vai ser um fim de semana de sopinha ou caldão. É. E pedindo pra esposa fazer aviãozinho pra dar tudo na boquinha.
1: Bom dia!
0: Vai ficar lindo. Faz aviãozinho. Ela vai falar, boa, vou fazer o avião caindo pra cabeça. Tchau, pessoal. Amanhã tem mais. Dudu,
1: bom dia.
0: Vambora, gatona. Tete. Já tem o Frequência Educadora, Exalta C.

0: voltamos amanhã.
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9: Oi, gente, bom

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2: Ah, o som da primavera.
3: Não, esse sim é o som da primavera. A estação fica muito melhor com você curtindo essa aqui com a gente.

0: todos nós. O Tubrão chegou aí, hein? Bora lá, bora lá.
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0: E aí, os meninos, e aí, os meninas, tudo dominadinho, tudo organizado, bora lá. Porque o chicote estrala, os boletão tá tudo aí pra nós pagar. Né? Primeiro dia do mês de outubro, que você tenha um mês excepcional, repleto de muitas alegrias, de muitas realizações, de muito trabalho também, né? A gente precisa trabalhar porque senão não paga as continhas. Agradeço desde já a sua audiência, a sua amizade. E você tem um dia espetacular, repleto de alegrias por aí, tá? Claro que você vai mandar o seu zapinho, vai participar de montão do nosso programaço.
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0: Muita música, informação, a sua participação a todo momento. E a alegria não para. Tá no ar o nosso Frequência.
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0: 94, bom dia.
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0: Aí sim, hein, da casa. Foi top, hein?
4: Não.

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4: 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E a hora certa.
5: 9:13.
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1: Agora tem Dilcinho com Ana Castro.

lanchonete. Bom dia, Júlio e César, 9h22, é a nossa frequência caprichadão no seu rádio, que gostoso, né? A nossa saladona musical, até meio-dia, seu amigo Alex Boy na área, felizão da vida juntinho com você. Quinta-feira, será que já pode, não? Ou tá meio cedo, hein? Olha, na minha opinião, já poderia ter começado ontem.

0: turma tá sempre curtindo a Educadora. Bom dia pra vocês aí, tamo junto. Minha amiga Érica, oi Érica, um beijão pra você também. Já já vai rolar o seu som, tá joia? 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
0: Frequência volta já.
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15: Você está dirigindo na chuva com os limpadores dianteiros funcionando. Engata ré e de repente o limpador traseiro faz uma varredura sem você pedir.

0: Em alguns carros, não. Essa é uma função automática, pensada para melhorar a visibilidade durante a manobra. Quando o sistema identifica que os limpadores dianteiros estão ativos, que a marcha ré foi engatada, ele pode acionar também o limpador do vidro traseiro. É uma daquelas pequenas automações que passam despercebidas até o dia em que a gente descobre que elas existem, né? Conheça as configurações do seu veículo, porque essa função varia entre modelos e pode até ser configurável em alguns deles. Às vezes, seu carro faz mais por você do que você imagina.
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6: Agora 9:28, bom dia.
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6: Ou se pegue, a sua participação a todo momento, é ou não é?
8: Alex Boy, Play, bom dia.
6: Beleza.
8: Aria Zumba na área.
6: Aí ele aí, ó.
8: Sempre ligado em 102.3. Quinta, TBT, Alok, Never Let Me Go. Tamo junto, boy. Educadora pega bem.
6: Demais.

que a gente gosta, né? O nosso saladão musical, Frequência Educadora, tá aí, ó. Marisa Monte não é proibido. Malta passou por aqui também em 2014, hein? Jota Quest, Tim Maia, Acenda o Farol. Dedicação do meu amigo Ariel Zumba. Never Let Me Go. DJ Alok na nossa manhã, show de bola.

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10: Muito bom dia para você. Bom, o aplicativo e-título, ó, atenção, poderá ser baixado inclusive no dia da votação nas eleições de 2026, tanto no primeiro turno quanto no segundo, em 4 e 25 de outubro. Bom, o anúncio foi feito nesta quinta pelo presidente do Tribunal Superior Eleitoral, o ministro Cássio Nunes Marques. Bom, a mudança vale também para o primeiro acesso ao aplicativo, tá? Nas eleições anteriores, o download e a ativação eram interrompidos no dia da votação para poder evitar uma sobrecarga no sistema. Este ano, segundo o TSE, a infraestrutura foi preparada para manter o serviço disponível.

Sou do pagode, eu gosto, hein? 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Tem o nosso tradicionalíssimo Educadora Samba Show, a partir das 11 da manhã, todos os domingos, bom demais! 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
8: Agora 9h58, bom dia. 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
1: Ai, que clima gostoso.
2: 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Vamos nessa, turminha.

Na FM Batatais, estado de São Paulo. Alex Boy na área, junto com você até meio-dia. Muito prazer, muito prazer. 102,3. Prazer enorme saber que você tá juntinho de nós. Valeu, valeu, valeu. Bora que bora que bora. Segue o nosso Frequência. Educadora. 10 em ponto. Bom dia, bom dia. Bom dia.

0: Baby Johnny. Veneno, bom dia.
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0: Oi.
1: Pega.
0: Muito bem, você vai ligando, vai participando, vai mandando aquele zapinho pra nós, tô esperando.
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0: Heleninha Laurato, toda a família na sintonia, obrigado. Alô, Merrão do Timão, um abraço pra você também. Alô, Tibum, fechou? É nóis, Pitari e Alzumba, obrigado aí, meu irmão. As primeiras com quem? Claro, né? 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
2: 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Bom, depois de alguns dias de folga e muitos dias de treino, o Santos está perto de encerrar aí o seu período sem jogos em função da data FIFA, né? Isso porque o clube tem um jogo atrasado contra o São Paulo para disputar e vai acontecer agora na sexta-feira no Morumbis pela 21ª rodada do Campeonato Brasileiro. Com os dias mais tranquilos, as notícias são boas. Pois é, o clube conseguiu quase zerar o seu departamento médico. A principal notícia é o avanço na recuperação de Neymar. Pois é, o camisa 10 passou a fazer treinos com bola no campo antes mesmo aí de completar 4 semanas de recuperação de lesão. A lesão é na coxa direita, né? Ele tá muito perto aí de voltar a treinar com o grupo. E a gente fala agora de seleção brasileira, que fez seu último treino em território australiano nesta data FIFA. Isso aconteceu ontem, quarta-feira. Pedro Morisco é a novidade para o duelo contra a Índia, marcado para sábado agora às 11 horas da manhã em Calcutá. Ele será o terceiro goleiro diferente utilizado pelo técnico Ancelotti. O Hugo Souza começou o primeiro amistoso e o Otávio iniciou o seguinte. Logo mais com ela, Cícero e Paula, tem o quê? 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
2: Ó, agora tem Cleiton e Romário. Chuva de bênçãos.
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0: Abraço, alô, Ruizito. Um abraço pra você, meu amigo Márcio. Turma que tá sempre por aqui, meu amigo Emerson. Valeu, Emerson. Um abraço pra você, Emerson Batatá e Silvia Leigo também curtindo lá em São Simão. Muito obrigado, viu, pela audiência, amizade de vocês aí. Um dia espetacular pra turma toda que tá sempre curtindo a Educadora. Primavera. Seguinte, ó, o Pix por aproximação, atenção, passa a ter novas regras a partir de hoje, quarta-feira. Pois é, o Banco Central retirou aquele limite de fixo de R$500 por transação, tô dizendo de aproximação, tá? Então o limite de R$500 ali por transação caiu. Agora, você cliente poderá pedir ao banco para aumentar ou reduzir o limite da modalidade, né? É verdade, ó. Na prática, o pagamento acima de R$500 vai ser permitido, desde que estejam dentro do limite de segurança definido para cada conta. As regras de segurança do Pix continuam valendo, ok? Então o que você tem que fazer? Ou você procura o seu banco, ou entra lá no aplicativo e aí você limita. Olha, eu gasto X. É, para as pessoas do dia a dia ali, como eu, quinhentão tá ótimo. Eu não consigo gastar R$500 por dia. Aliás, eu nem tô tendo, né? Quinhentão por dia. Mas agora você que de repente aí tem sua empresa, né? Precisa fazer pagamentos e coisa e tal. O limite por aproximação ali de R$500, de repente é pequeno pra você, né? Então, essas novas regras já estão valendo a partir de hoje, tá? Aí você vai adequar aí o limite do Pix de acordo com a sua necessidade. Fechou? Educadora FM, pega play. Bom dia!
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0: Coisa boa, aê, de propósito, manda áudio, manda áudio. Cadê seu áudio? Eu tô esperando, manda áudio, manda aí, manda.
1: Bom dia.
0: Já falei também, né? Tô procurando uma vinheta aqui, não tô encontrando. Por isso que eu fui enrolando aqui. Alô, Pedrão, um abraço, meu garoto. Galera da Construção Civil aí no Pega. Cíntia, cidade de Brodowski, também curtindo, pediu música aqui, eu vou tocar já. Ela gosta da Sabrina Carpenter. Vou tocar já pra você, tá bom, lindona? Um beijo grande aí, obrigado pela audiência, pela amizade sempre, tá joia? 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
6: O mercado nacional do milho opera com liquidez moderada e preços sustentados nas principais regiões produtoras espalhadas pelo país neste período. A saca de 60 quilos do cereal fecha negociada na média de R$ 64,50 no mercado físico do interior paulista e mato-grossense. O ritmo cadenciado nas vendas por parte dos produtores

0: rurais e demanda firme das indústrias de ração mantém as cotações perfeitamente estáveis nos atuais patamares.
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Dias, galera que tá no pega aí, trabalhando, né? Valeu, galerinha, tamo junto sempre. Renatinha Pereira também trabalhando, curtindo o nosso programa, valeu demais, um abraço pra vocês aí, tamo junto sempre. 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

faxinão bravo hoje aí. Aproveitou o dia de folga pra fazer a faxinola. Ei, menina, raça negra. A frequência do sucesso, 48 anos no ar. Sempre com multicoisas, agora tem Gustavo Lima. Bala alojada.

0: de coisas, Thaís, é Neto mais o Cristiano. Rapidinho vai rolar, sabe o que aqui no nosso Frequência? Tem Fique Sabendo e música do passado pra gente recordar, hein?
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0: 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Um homem de 38 anos que trabalhava como taxista e uma mulher de 25 foram presos em flagrante

0: suspeitos de tráfico de drogas, isso no bairro Central Park, aqui em Batatais. Segundo a Polícia Militar, o casal estava em um Chevrolet Onix que foi abordado durante patrulhamento. Nas buscas, os policiais encontraram 6 pinos de cocaína e uma máquina de cartão, entre outros materiais. O casal foi encaminhado à delegacia e permanece à disposição da justiça. Um adolescente foi apreendido na manhã de ontem, quarta-feira, no condomínio Geraldo Ferraz de Menezes, aqui em Batatais. Segundo a Polícia Militar, durante a abordagem, foram encontrados 25 pinos de cocaína, R$119,30, além de um celular. O adolescente foi levado ao plantão policial e autuado por tráfico de drogas. Ele permaneceu também à disposição da justiça.
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FM Batatais, estado de São Paulo. O Alex Boy tá na área, felizão da vida numa boa junto com você. Até logo mais, meio-dia. Prazer enorme ter a sua amizade, a sua companhia. Cola que tá gostoso demais. Ô, se pega. Seguinte, você sabia que a música que vai rolar agora é uma música, uma das mais tocadas em casamentos, inclusive, mas a sua história é bem diferente do que parece, tá? Ela foi lançada em 1983, a canção fala sobre de obsessão, de ciúme, de controle, o famoso "eu estarei vigiando você", mostra esse lado mais sombrio, né? Ó. Mesmo assim, ela se tornou um dos maiores sucessos da banda e um clássico aí que atravessa gerações. Every Breath You Take, The Police, pra gente voltar ao passado.

0: Renadinho Lilian, cidade de Franca. Demorou pra aparecer, hein, menina? Tá cada dia chegando mais tarde, viu? Vou puxar a sua orelha, viu, gatíssima? É. Pode demorar, não. O tio fica aqui, ó. Cadê a minha amiga? Cadê? Onde que tá? Sumiu?
1: Bom dia!
0: Tudo de bom pra você, Silvinha. Também tá na nossa sintonia. Silvia Leigo, ligadinha lá em, lá em São Simão, né? Alô, no Poranga, meu amigo Paulo. Ô, Paulão. Também tá sumido, hein, rapaz? Vou puxar sua orelha, hein, rapaz? Uai. Pode não, hein? Tá doido? É a turminha curtindo nossa frequência caprichadão. Você vai pedindo a sua, mandando alô pra galera. Fique à vontade, porque a festança é sempre pra você. Fechou? Tamo aqui, ó. 11:18.

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6: 11:18.
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0: Essa é de 2003, um dos grandes sucessos da dupla, né? A hora é agora. Será que já pode, não? E é quinta, né? O que você acha? Acho que com moderação, pode. Ei, ai, ai, tá todo mundo na sintonia, curtindo a Educadora, olha, muito bom.
1: Mano, manda um abraço pro Luiz, lá de Nuporanga.
0: Alô, Luiz. Açougue,
1: lá de Nuporanga.
0: Tá lá em Nuporanga.
1: Então, açougue, lá com companheiro nosso. Manda um abraço pro Luiz, lá do açougue, lá de Nuporanga.
0: Alô, Luizão, cidade de Nuporanga, é nóis. Educadora FM, 102,3. A gente volta 1997 assim, ó. Alexa, ulalala.
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0: Eternamente, tá aí o som de Menos é Mais com Pablo, passando nos corredores aqui da emissora. Ouvi Marcela Bolonha, nossa querida jornalista da TV Educadora, canal 45.1, cantando essa música em alto e bom tom. É, não disse bom som, disse em alto e bom tom. Não sabia desse dom de Marcela Bolonha. Ela dananana, pananana, pananana.
1: Ai, caramba!
0: É, afinadíssima, doutora Marcela Bolonha. Ela estava balbuciando essa música ali na nossa discoteca, onde ela faz todo o preparamento ali dos discos e coisa e tal. Ela que manda prender e manda soltar aqui na emissora, tá? Mexe não. Se mexer, você... Bom, deixa pra lá. Seguinte, 20 minutos agora para o meio-dia. Ô, Andrezão, não encontrei sua música, rapaz. Você pediu um som aqui. É, não tô encontrando, tá? Não sei se é o nome, coisa e tal. Se puder mandar novamente aí, a gente atende com todo carinho a turma que tá curtindo a Educadora aí numa boa. Fechou? Tamo junto. Bem, bem, bem, bem, bem, bem, bem. 20 para o meio-dia.
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0: estamos de volta.
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0: 11h44, bom dia.
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2: Aí, Júnior, o que será que tinha naquele áudio, hein, meu irmão?
3: César, eu também quero saber, velho.

0: abre o portão que eu cheguei. Já pensou? Chega aquela cobrança, o cara bate na porta do atacado assim e fala assim, ô, quem fala? Fala, doutor Alex pros íntimos. Ô, aqui é do SPC Serasa, abre o portão que eu cheguei.
1: Ai, para!
0: Tô brincando, tô brincando. Só pra descontrair aí, o que que tá de, vai rolar de rango aí hoje? Hã? A minha amiga Lúcia já mandou aqui, ó, Alex, hoje eu perguntei pra ela, que sou curioso, né? Falei, o que que vai ter de bateteia hoje? Ela falou, ó, hoje tá simples. Falei, o que que seria simples? Ela falou, não, arroz, feijão, farofinha, saladinha de tomate, vou fazer um bifinho. Falei, isso aí é simples?
2: Ô, potência!
0: Ê, lasqueiro, um beijo pra você, gatona. Ô, produção, sai daquele pagodão, aquele bonito, aquele sambinha gostoso que... Pra animar a galera, sai, sai, então bora. Educadora. Bora, bora. Pega bem. Grupo Revelação é bom, hein, rapaz? Ah, essa é chique, ó. Então sapeca a mão no volume aí, cola com nós, tá gostoso, ó.
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0: Ó. Eita, vem. Isso, joga, se joga. Isso, de ladinho, vem comigo, é só. Vem, hã? Ó. Aí sim, hein, vai. Vai, aumenta o volume aí, bora comigo assim, ó, bora.
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enormemente aí a sua audiência, a sua amizade, que você tenha um lindo dia, repleto de muitas alegrias, de muito trabalho, muitas realizações. Já já tem propaganda eleitoral. Hoje é o último dia, tá? Isso no primeiro turno, que você vai ouvir aqui, sempre no final da nossa programação, meio-dia. Hoje é o último, não é isso, produção? Amanhã a gente volta normal e coisa e tal. Depois tem o lance do segundo turno, né? Se rolar o segundo turno aí, pá. Entendi. Então é o seguinte, caso tenhamos segundo turno, vale lembrar que as eleições são neste fim de semana. Caso tenhamos segundo turno, tanto no estado de São Paulo, né, para governador, aquela coisa toda, quanto para presidente da República, a gente vai rolar novamente, né? Então tá explicadinho aí, tá bom? Mas enfim, hoje é o último dia, por enquanto, da propaganda eleitoral. Logo após aqui o nosso Frequência Educadora, amanhã, meio-dia, tem Cícero e Paula ao vivo. E já já também ela chega fazendo a festa com você, tudo bem? Muito obrigado pelo carinho, fique com Deus, com ele estou indo e até amanhã, se Deus quiser, a partir das 9. Valeu! Primavera. Juízo, hein? Educador. Juízo!

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0: chuva com os limpadores dianteiros funcionando. Engata ré e de repente o limpador traseiro faz uma varredura sem você pedir. Em alguns carros não. Essa é uma função automática pensada para melhorar a visibilidade durante a manobra. Quando o sistema identifica que os limpadores dianteiros estão ativos, que a marcha ré foi engatada, ele pode acionar também o limpador do vidro traseiro. É uma daquelas pequenas automações que passam despercebidas até o dia em que a gente descobre que elas existem, né? Conheça as configurações do seu veículo, porque essa função varia entre modelos e pode até ser configurável em alguns deles. Às vezes, seu carro faz mais por você do que você imagina.
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4: E a hora certa.
5: Oi, 12:29.
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1: Tarde, minha gente linda. Tarde. Cheguei chegando. Tô aqui com você, já tô na área. Hoje já fechou, hein? Horário eleitoral gratuito já acabou. Tô aqui com você agora, eu vou até às 5. Já aumenta esse volume aí no máximo. No 15, no 12, enfim. Gente, quem tá chegando também é o mês de outubro, que chega trazendo novos sonhos, novas oportunidades e muitos e muitos e muitos motivos para agradecer. Que seja um mês de paz, de saúde, prosperidade, bênçãos. Que Deus esteja à frente do seu caminho, de cada dia, renovando a nossa fé e fortalecendo sempre o nosso coração. Eita! Seja bem-vindo, outubro! Vem assim, ó, isso, vem assim, esplandeça, tudo de bom. Vem escancare todas as bênçãos lindas de Deus pra nós. Que maravilha! Bom, gente, cheguei, hein? Já chega chegando você com seu recadinho e tudo. Chega chegando, recadinho e tudo mais. Bora começar comigo? Vem!
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Oh! Oh, Henrique Juliano! Nossa educadora sempre pegando bem. Cadê a galerinha? Avisa aí que eu cheguei. Avisa aí a galerinha que eu já tô na área. 12:40 já. Você já almoçou? Já almoçou? Já tá coladinho em mim? Já almoçou? Tá indo almoçar? Tá indo pro trampo agora? Tá indo pro trabalho agora? Vamos juntos? Até às 5 da tarde eu convido você a estar aqui comigo, hein? Na melhor sintonia. E vai ficando antenadinho aí. Porque já já eu tô de volta com palpitando. Mais uma história do nosso cotidiano. Mais uma história. E eu quero que você palpite. Aham, aham, aham. Quero seu palpite. Daqui a pouquinho eu volto.

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5: A Psicultura Nacional apresenta excelente estabilidade de preços e um fluxo constante de entregas para os frigoríficos e redes de distribuição em todo o país. O quilo da tilápia viva posta na propriedade atinge a média de R$ 9,80 nas principais bacias produtoras. O bom consumo de peixes frescos no mercado interno garante liquidez rápida, segurança nas vendas e previsibilidade aos produtores de toda a região.
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7: Você não tá

0: ai, ai, ui, ui, ui, meio-dia 45. Tá na hora certinha da gente palpitar. E eu quero saber o seu palpite, eu quero a sua ajuda aqui, hein? Pra orientar a nossa amiga, eu quero a sua ajuda, o que que ela pode fazer aqui. E claro, sempre uma história aqui do nosso cotidiano que a gente pode orientar, que a gente pode ajudar. E eu quero saber o seu palpidinho. Isso mesmo, aqui você pode dar seu palpite. Aqui é lugar de dar palpite. Aqui você é a bola da vez. Então vamos à nossa história de hoje. Ai, ai, ai, ui, ui, ui. E é claro, você já sabe que eu não falo nome, não falo de onde veio, não conto remetente, nada, nada, nada, nada. Então é só você mandar sua história aqui pra educadora através do WhatsApp, endereçado a Cissa. Ou você pode mandar uma cartinha aqui pra nós também, tá? Então vamos lá. Cissa, meu vizinho tá me tirando a paz.
1: A paz!
0: Sério isso? Quem nunca? Ele tem uma caixa de som. E quando chega do trabalho, chega por volta das 16h. Coloca no último volume. É música alta praticamente até a hora de dormir. Eu não consigo assistir uma TV, ouvir um rádio, estudar, conversar dentro de casa. Eu não consigo fazer nada dentro da minha própria casa. Eu já tentei dar umas indiretas, já me estressei, já gritei aqui do quintal, mas parece que ele não tá nem aí. Eu não quero briga, não, mas também eu não acho justo ter que abrir mão da minha paz, da minha tranquilidade dentro da minha própria casa. Diz aí o que eu faço. Eu falo com ele ou eu deixo estar, afinal não quero briga, não quero encrenca com o vizinho, isso pode dar um problema maior. E aí, gente? E aí, gente? E aí, gente? Vocês já tiveram um vizinho desse jeitinho assim? Que chega com aquele JBL assim no último. Se achando assim o DJ, né? Se achando o cara com aquele som, né? Achando que a música dele é mara. Achando que a música dele tá assim, ó. Achando que, né, que ouvindo o som naquelas alturas, o cantor, o artista vai ficar ainda mais rico ainda, né? Uma coisa impressionante. Então, eu queria saber de você o que a nossa amiga faz aqui, ó. Porque ela já tentou dar umas indiretas, né? Você acha que ela tem que ser mais direta? Não, ela tem que chegar e já falar pra ele, ó. Vamos ser mais direta. Chega chegando e fala, hein? Ou não, você não quer encrenca, não. Pode dar problema maior. Eu posso ter mais problemas. Ah, não é fácil, não. Eu não quero encrenca com o vizinho. Você é daquelas que não quer encrenca com o vizinho? Né? A gente não quer briga mesmo, mas tem coisas que fica complicado, né? Quero saber de você, ó. Alessandra já chegou chegando aqui, né, Leia? Alessandra falou, eu falo. Até porque a gente merece respeito. Aí, ó. A gente merece respeito. Aí não dá, né? Se eu não consigo ficar nem dentro da minha casa, aí complicou, né, Cissa? Né? E o Merrão? Oi, seu sumido!
2: Eu escutei você falar aí que a vizinha tem um vizinho aí que gosta de som, né? Nós só muda de endereço, que eu já falei isso aí uma vez pra vocês, que eu tenho um bar.

0: Ai, lá, vizinho de casa, vizinho de casa, que é difícil.
1: Fim é difícil,
0: semana.
1: Hein?
0: De quarta-feira em diante, de quarta, quinta, sexta, sábado.
1: Nossa.
0: Agora eles não estão abrindo de domingo, graças a Deus. Agora eu vou te falar uma coisa pra você, ó. De quarta-feira em diante.
1: Ai, acabou o sossego, né?
0: Não, cortou o áudio. É, de quarta-feira em diante é terrível. Agora eu conversei, cheguei. Falei a verdade, dei uns gritos lá e já acertei lá.
1: Você deu uns gritos, tá? Tô vendo? Às vezes tava faltando é uns gritos. Às vezes falta é isso, meu, uns gritos mesmo, que eu não sei, você vai na amizade, você vai na boa, você vai, às vezes não dá muito certo, não. Vanderlei, olha ele!
2: Ô, Merrão, hoje eu vou pôr a caminhonete lá na porta da tua casa, você vai ver se você vai dormir.
1: Ai, Merrão, se eu fosse você, já preparava aquela borracha, aquele jato de água ali, ó, já. Aquele balde, já preparei, Merrão, já prepara. Boa tarde! Ó, o Márcio, DJ Fumaça, também tava sumido, olha ele aqui! Tarde pra você, querido. Tudo de bom. Eu ouvi falar em DJ, né? Tem gente que... O DJ, né? O DJ, ele trabalha em festa, aniversário e tal, né? Tudo de bom aí pra você, né? Mas tem gente que, eu não sei, acha que a música dele é legal. Acha que a gente também gosta da música que ele tá ouvindo. Uma coisa impressionante. Né? Aí põe um sonzinho assim, nada básico, põe lá no 120, né? Aí, né, complicado, né, gente? Ah lá, ó, meu amigo, quando eu ligo minha JBL, um vizinho fica bravo e os outros gostam. Ah, é? A JBL dele. A JBL dele básica, a JBL Ai, meu Deus do céu, um abração pra você. Gente, vai palpitando aí, gente. Quem? Bom, se você não tem um vizinho que gosta de colocar o som nas alturas, é porque é você. Tá? É porque você é essa bênção que coloca o som nas alturas, se você não tem. Pode ter certeza. Ou você tem, ou é você que coloca, bem. Entendeu? Bora aí contar pra gente, esse palpitando hoje. Ó, Ari do Black! Todo mundo. Aqui, ó, o Ari do Black falou o seguinte. Ih, Merrão, se prepara, ó. Todo mundo na frente da casa do Merrão hoje, hein? Vamos ser felizes, Merrão. Já prepara aquele balde d'água, assim, que você já tá imaginando que a galerinha vai fazer festa lá hoje, hein? Ei, Ari! Quero morrer sua amiga. Educadora, pega bem! Bem demais.

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1: Você tá entendendo? Ó, ó, ó o passo, ó. É assim, ó.

0: Luan Santana na sua educadora, pegando super bem, uma em ponto. E hoje, gente, o nosso palpitando hoje tá que tá. Cadê meu tá que tá?
1: Tá que tá.
0: Tá o quê?
1: Tá que tá.
0: Tá daquele jeito. Quem nunca teve um vizinho assim na vida? Não existiu. Né? Não existiu na face da terra. E eu quero saber o seu palpite. A galerinha tá palpitando. Gente, todo mundo aqui, ó. Todo mundo tem um vizinho desse. Todo mundo tem um vizinho desse. Nem que for de lateral ali, do lado, tem um vizinho desse. A nossa amiga mandou o seguinte: Cissa, meu vizinho tá me tirando a paz, hein? Ele tem uma caixa de som, deve ser potente. E quando chega do serviço, chega 4 horas da tarde, coloca o som no último volume, é música alta praticamente até na hora de dormir. Eu não consigo assistir uma TV, ouvir um rádio, estudar, conversar dentro de casa. Eu não consigo fazer nada dentro da minha própria casa. Já tentei dar umas indiretas, já me estressei, já gritei aqui do quintal, mas parece que ele não está nem aí. Eu não quero brigar com o meu vizinho, mas também não acho justo, né? Ter que abrir mão da minha paz, da minha liberdade dentro da minha própria casa. E aí, o que, que eu faço? Falo com ele? Né? Fala a verdade, seja direta, reta e um pouco mais com ele. Ou deixa quieto, afinal, não é bom arrumar briga com o vizinho, não. Vai que, né? O que você acha aí, gente? O que vocês acham aí, galerinha? Olha aqui a Maria Fernanda. Maria Fernanda falou, demorou, já tinha ido lá no segundo dia. Quanto tempo ela passa por isso, Cissa? Já tinha ido lá no segundo dia. O primeiro eu vou deixar passar, mas no segundo não passa, não. Né? Quem mais aqui? Fala, Zé Carlos. Aí não dá, né? Eu gosto de assistir minha novelinha, assim. Aí, né, Zé Carlos? Não tá dando, Zé. Nem pra assistir a novelinha, Zé. Não tá dando pra assistir. Não dá nem. Ai, gente, não dá nem pra conversar em casa, né? É uma coisa impressionante. Eu quero saber de você. Você acha que ela deve deixar quieta? Afinal, não vamos arrumar briga com o vizinho, não. Ou você acha que, vamos falar, porque aqui que é isso aí, né? Eu também pago aluguel aqui, eu quero silêncio, né? Não é? Então, conta aí pra gente. O que você acha aí, minha gente? Eu volto já.

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1: 1:06, boa tarde.
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Prontinhos, até às 5 da tarde. Bora, meu bem, comigo. Cissa de Paula, ZYD 832, canal 272, Educadora Batatais, São Paulo. 102,3. Novo mês, que lindo! Bem-vindo, bem-vindo, outubro! Vem recheado de bênçãos pra nós.

0: 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Galerinha linda de bonita, daqui a pouco eu volto. Eu quero seu palpite. Vamos palpitar.
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0: Mari Fernandes.
1: Country Beat, Mari Fernandes, campeão desse. Educadora pega bem, 1:19. 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
10: É, palpitando, palpitando, palpitando, gente. Vamos palpitar aqui? Eu quero saber de você, meu bem. O seu palpitinho, a sua opinião. Eu quero saber de você sobre essa história de hoje. Ai, ai, ui, ui, ui, me conta aí. O que você tá achando? O que você tá achando? Deixa eu falar com a minha amiga Maurina. Maurina, o que você acha sobre essa história de hoje? Me conta, Maurina.
11: Oi, Cícero.
10: Oi.
11: Boa tarde.
10: Boa tarde, minha linda.
11: Tudo bem contigo?
10: Tudo bem com você?
11: Então, Cissa.
10: Conta tudo.
11: Quanto esse palpitando aí, eu quero palpitar sim, porque eu vivi um inferno astral desse por 12 anos.
10: Nossa.
11: E não é só um vizinho, não é só o vizinho. Era quatro.
10: Que isso, Maurina?
11: Todos quatro parece que estava na disputa.
10: Meu Deus.
11: De som. Era aquelas caixas de som, tamanho de uma geladeira praticamente, na porta, do lado de fora. Ele se acha, você tem razão, ele se acha que a música dele está arrasando, abafando.
10: Não é?
11: Mas é um inferno astral na cabeça da gente.

0: no coração. Eu recebia visita, não conseguia conversar. Na hora das minhas novelas, não podia ouvir, escutar nada. A gente não tinha paz. Chega a tremer o chão da minha casa. Nossa, sabe o que é isso?
1: Meu Deus.
0: Era quatro. Era dois do lado de cá e dois do lado de lá.
1: Que absurdo.
0: Aí,
1: isso.
0: Aí, sabe o que, que eu fiz? Tive que abrir mão da minha residência, cair fora, vim pagar aluguel, para poder ter paz. E aqui, graças a Deus, eu tenho uma paz maravilhosa. Então, para não ter que chamar os homens da lei, porque tudo não pode, né? Eu tive que cair fora e pagar aluguel. Agora eu sou feliz. Então eu quero que isso exploda lá, porque eu acho que tem que chegar e falar assim, mas eu não falei, porque eu e meu marido somos duas pessoas idosas. Arrumar rolo com gente ruim é terrível, né? Então eu preferi cair fora. Mas isso dói muito, sabia? Você ter que abandonar a tua casa por conta disso. Porque dentro da minha casa era maravilhoso. Mas era os vizinhos chegar lá, é de segunda a segunda. Não tem mais essa, que é de quinta em diante, de sexta em diante.
1: Nossa, Deus do céu.
0: Acabou com a nossa paz. Eu tive que sair.
1: Sair da própria,
0: né,
1: casa.
0: Então,
1: pra ter
0: eu
1: paz.
0: Acho que se a pessoa tiver coragem de chegar e falar, tem que falar. Mas eu tenho certeza que não ia escutar, porque eu cheguei a dar um toque duas, três vezes, indireta, várias, mas não adiantou.
1: Não adiantou.
0: Aí eu caí fora. Graças a Deus eu tô cheia de paz aqui agora.
1: Ainda bem, né, Maurina? Que
0: na
1: bom,
0: minha,
1: né,
0: casa, mais tranquilo, mas tendo que pagar aluguel por causa dos outros.
1: É. Olha, é a situação, isso, né? Pra ter paz,
0: meu
1: pagar aluguel.
0: É esse.
1: Que isso, Maurina.
0: Obrigado.
1: Complicada, viu?
0: Até mais.
1: Obrigada a você pelo seu palpite aí, pela sua opinião. Gente, com certeza, né? Imagina a frustração. Você tem que sair da sua própria casa por conta disso, né? Eita, galerinha! A Rosana também falou que já passou por situação assim e ela brigou seríssimo, seríssimo com o vizinho. Quase que saiu nos tapas ali, ela e o vizinho. A gente tá rindo, mas não é brincadeira, não. Quase que saiu nos tapas ali com o vizinho, mas não foi fácil, mas eu fiz ele me respeitar. Porque é minha casa, ué, eu também tenho direito, também mereço respeito, mas a gente quase saiu nos tapas. Olha a situação aonde chega, minha gente. Aonde chega, minha gente. Quem mais? A Dayana também participou aqui. A Dayana falou que falaria sim. Falaria sim e ela ia chegar ao vizinho. Chegar o vizinho no eixo ali, porque ela também não aguenta som alto assim também, não. E o André de Serrana? Fala, meu amigo, você vai palpitar?
2: Fala, Cícero.
1: Fala,
2: Paulo,
1: meu Cícero, querido.
2: Sobre o assunto de hoje. Aconteceu uma vez, nós tava num rancho.
1: Eita.
2: O rancho era do meu sogro, tinha um vizinho do lado. Nós foi passar o final de semana. E o povo lá começou na sexta-feira. E nós com o somzinho baixo não conseguia escutar. E vai daqui, vai dali. E esse povo a noite inteirinha, com caixa. Eles foram dormir 5 horas da manhã.
1: Ai, Deus.
2: E eu tinha que vir trabalhar. No sábado. E no sábado de novo. Mesma coisa. Noite, dia. No domingo de manhã eu não vim trabalhar. Eu falei, ó, bota, arrumei uma caixa.
1: Agora vai.
2: Ó, minha vez. Estrondona, eu pus o rumo dos caras. Isso foi dormir 5 horas. 8 horas eu estralei o som. Não foi lá dar um pio, porque ele estava errado. Eu sou o limite até umas 10 horas, tudo bem. Mas já 3 horas, 4 horas da manhã. Não, eu falei assim, ó, se reclamar, aí que nós vamos, a gente vai pegar mesmo. Daquele dia em diante, tu escutava até 9 horas da noite, abaixava e conversava. A pessoa aprende.
1: É complicado, né, meu amigo? É complicado. André de Serrano, com todos os elogios dele aqui também. Olha, ele falou que eu sou nota, não sou nota 10, sou nota 1000. Obrigada aí pelo carinho, viu? Gente, é muito complicado essa questão de som alto, né? Muito complicado essa questão de som alto. Bom, né? Vamos aí fazer uma reflexão, então, sobre essa situação, né? A nossa amiga que tá passando por uma situação complicada ali com o som. Eu acho o seguinte, minha amiga, eu acho que essa situação traz uma reflexão muito importante. Liberdade também tem limite. A gente acha que liberdade é fazer o que quer, na hora que quer, do jeito que quer. Não, isso aí é criança, tá? Isso aí é infantilidade, tá? Isso aí é infantilidade, fazer o que eu quero, na hora que eu quero, tá? Então essa questão aí do som envolve imaturidade, envolve ego. Porque quando eu tô com o ego acima do normal, eu não consigo enxergar o outro. Às vezes eu fico pensando o que passa na cabeça de uma pessoa que coloca um som.

0: no último volume e simplesmente não percebe ou não se importa que existe alguém ao redor, pessoas ao redor, vizinhos, né? Claro que existem situações, ah, hoje é meu aniversário, veio gente pra cá, que eu vou fazer? Tá todo mundo aqui, né? Um sonzinho, claro que uma vez ou outra, né? Mas, gente, todo dia marcadinho ali, todo dia marcadinho, aí já é uma outra questão, né? E tem gente que é uma questão de ego mesmo, eu gosto dessa música, eu gosto desse som, então todo mundo vai ter que ouvir também? Todo mundo vai ter que ouvir comigo também? Porque quando eu penso somente no meu prazer, eu esqueço que existe alguém do outro lado. Talvez eu esteja deixando de enxergar o outro. Essa situação é deixar de enxergar o outro. Não é sobre não poder ouvir uma música, é sobre ter consideração. Tá? Você pode gostar de som, pode gostar de música, pode se divertir na sua casa. A partir do momento em que o seu prazer começa a tirar a paz dos outros, aí existe uma questão de limite, falta de consideração, falta de respeito. Tudo isso entra. A minha liberdade termina quando começo a invadir o espaço do outro. Isso serve para som alto, mas também serve para toda a vida. Tem gente que fala o que quer e acha que isso é sinceridade. Tem gente que invade o espaço do outro e acha que é amizade. Ai, meu Deus do céu. É, então, tem gente que faz barulho, por quê? Porque a casa é minha, eu moro aqui, eu pago aluguel, então eu moro aqui, eu faço o que eu quiser. Mas será que ter liberdade significa não precisar considerar ninguém? Ninguém, o espaço é meu aqui, né? Eu acredito que maturidade é justamente perceber que eu existo, mas o outro também existe. Meu espaço é importante, então o espaço do outro também é importante. E uma boa convivência começa quando eu aprendo a reconhecer aonde termina o meu e aonde começa do outro. Se eu acho importante o meu espaço, eu também preciso considerar o espaço do outro. Porque respeito não é fazer tudo que eu quero. Liberdade não é fazer tudo que eu quero. E maturidade é entender isso. Não é fazer tudo o que quero. Respeito é saber que o outro também tem direito à paz, a sossego e a liberdade dele também, tá? Então, ó, galerinha do som, vamos dar uma segurada aí, né? Vamos dar uma segurada aí. É importante respeitar os outros, viu? 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
1: De sucessos! 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

Brasileiro sofredor, é João Neto e Frederico na sua educadora pegando super bem, 1h43, o que pega bem é Vistory. 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Daqui a pouquinho eu tô de volta com Zap Rede. Segura aí!

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3: É pra você participar, votar e escolher a sua preferidinha. Duas opções aqui. Você vai escolher a sua através do Zapinho Educadora. 999-86-1023. A primeira com Pet Shop Boys, Go West. E a segunda com Kid Abelha, Eu Tive Um Sonho. E você vai votar em qual? Fala aí pra mim.
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0: Bands, Pet Shop Boys. Essa é a nossa primeira indicação. Quero saber aqui qual que você vai votar, qual a sua preferida. Cadê a galerinha pra votar aqui? Deixa eu ver. Votando. Quem gosta de votar aqui na Educadora? Ai, te mandar um beijo aqui pra Renata. Essa maravilhosa tá participando aqui, hein, Rê? Tudo de bom pra você, obrigada aí pela sua participação. A Silvana tá aqui, né, Silvana? Tá votando na primeira indicação. Um abraço, minha linda, tudo de bom pra você. Quem mais aqui? Deixa eu ver. Elisângela também gosta de votar. Primeira indicação, né, Lia? Tudo de bom, minha linda, beijo. Já eu atendo o seu pedido aqui. Quem mais? Fala, Maria Fernanda, essa linda. Tá votando também na primeira indicação, Pet Shop Boys. Bom, enquanto isso, vai votando. A gente vai conferir a segunda.
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0: nossa segunda indicação, Kid de Abelha. Eu tive um sonho, vão te contar. Conta pra mim seu sonho. Gente, você sonha todo dia? Tem gente que sonha todo dia, tem gente que nem sonha, hein? É, tem gente que toda noite sonha, tem gente que não sonha muito, não. Conta aí pra mim qual a sua preferida, Nilza Morim, lindona. Boa tarde, Cissa, sua maravilhosa, eu volto na segunda. Um beijão pra ti também, Nilza. Tudo de bom, hein, pro seu mês. Gente, quem mais? A Sandra Gomes, tava sumidinha, bem. Saudade de você, votando na primeira também. Quem mais? O Eliel. Ele gosta de votar, ó. Ele é o qual?
1: Boa tarde, mãe. Tudo bem?
0: Tarde.
1: Uma quinta-feira abençoada pra todos nós e a noite também abençoada.
0: Amém, tá? Que assim que seja.
1: Então, hoje tá? Feliz de bobeira aqui da Day Dupla, todos nós juntos.
0: Uhum.
1: Meu amigo Danilo, pro João Luiz, pro Rodolfo Inferno, Alex Boy. E também pra princesa mais linda da Day, né? Ele que adora.
0: Ah, muito obrigada. Tudo de bom aí pra você. Quem mais votando? Vamos votar aí, minha gente. Vamos votar na... Opa! Quem votou aqui? Jefferson tá na sintonia. José Reinaldo, número 1. Educadora pegando super bem. Abração, abração, querido. Bom, gente, já tá mais do que na hora, né? Da gente conferir a grande campeã do Zap Hits e com conveniência, 14 de março. Agora você confere inteirinha.
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0: Atlântia Boys Go West, educadora pega bem, 2:01, vai ficando por aqui, vistoria veicular, e você sabe que com ela tudo é mais seguro, vistoria de qualidade é com a Vistory, checagem nos mínimos detalhes para você ter total segurança de fechar o seu negócio, então já passa lá. 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
6: Ah, o som da primavera.
3: Não, esse sim é o som da primavera. A estação fica muito melhor com você curtindo essa aqui com a gente.

na melhor sintonia, Cissa de Paula, em ZYD 832, canal 272, Educadora Batatais, São Paulo. 102,3. Primeirinho de outubro, que esse nosso mês seja rico em vida, saúde, tranquilidade, amor, fé, tudo de bom, hein?

Ana Carolina, quem dera eu, seu Zé? É, foi pras meninas, né, Cris? Boa tarde, Cissa, sua linda. Manda uma música pras meninas da Doce Festa, que estão ligadinhas na Rádio Educadora todos os dias, viu? Ô, maravilha! Tudo, tudo, tudo, tudo de bom pra vocês, um super beijo. Muito obrigada pela companhia, tá bom? 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Daqui a pouquinho eu tô de volta e a gente vai falar de esporte.

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6: E a hora certa.
7: 2:26. Boa tarde.
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7: Dono de uma campanha histórica no primeiro turno do Campeonato Brasileiro, Palmeiras viu seu desempenho cair bruscamente no retorno da competição. Vencedor de apenas 3 dos 9 jogos que disputou, o clube tenta se recuperar, recuperar a eficiência para enfim ter a chance de retomar a ponta da tabela. Até a primeira metade da competição, Verdão havia apresentado sua melhor atuação na era dos pontos corridos. Foram 44 pontos, 57 pontos disputados. Quem escreve isso aqui é palmeirense, só pode, né? Um aproveitamento de 77%. Os números superaram os dos anos anteriores, quando o Palmeiras chegou a ser campeão nacional. Em 2022, por exemplo, no mesmo período do torneio, o time tinha acumulado 36 pontos e era líder. Em 2023, estava em terceiro com 34 pontos. No retorno, porém, o cenário mudou. Considerando apenas a pontuação da segunda etapa do torneio, Palmeiras tornou-se um time de meio da tabela e amarga a 8ª colocação do Campeonato Brasileiro. De quebra, perdeu a liderança para o Flamengo. Após a volta da data FIFA, o Palmeiras terá ainda 10 jogos no Campeonato Brasileiro, 6 deles em casa. O primeiro deles será contra o Bahia, dia 8. 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
7: Ótima quinta-feira pra você na melhor sintonia, 2:29. Deixa eu mandar beijo aqui, produção.

Vou mandar beijo. Cadê meu beijo? Mais beijo. Sem economia. Exatamente. Deixa eu mandar beijo pra Roberta, que tá na sintonia. Fala, Rô. Tá na sintonia com a gente. Quem mais? Quem mais? Jaqueline. Miguxa, hoje é seu dia, é? Parabéns. Muita saúde, muitas bênçãos, vitórias, alegria sempre. Bora começar.

Nerds, dois tristes na educadora pegando bem, meu bem. Bom, 2h43, sabe o que pega bem? 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
19: Babado, babado, minha gente. Faltando 10 minutinhos para as 3 da tarde. Solteiríssima, Paula Fernandes revelou que continua acreditando no amor, mas admitiu estar encontrando dificuldades para conhecer alguém que queira construir uma relação mais profunda, hein? Em entrevista à Marie Claire, a cantora afirmou que sente que os relacionamentos estão cada vez mais superficiais. Os homens estão rasos, ela diz.

disse. Disse o seguinte também: não quero casinho, eu quero um companheiro de vida. Paula também contou várias experiências difíceis do passado, que mudaram a sua maneira de enxergar a vida, o amor, enfim, várias situações também. Mas ela diz que está aí, aberta à procura de um novo amor. Mas você concorda com a Paula Fernandes que os homens estão rasos? Rasos. Deixa pra lá que eu não vou fazer esse comentário, não, hein? 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Olha só, a Defesa Civil alerta chuva forte na região, especialmente de Ribeirão Preto, tá? A Defesa Civil do Estado de São Paulo alerta para uma mudança nas condições, né, climáticas, com previsão de pancadas de chuva, raios, rajadas e ventos. A previsão é de chuvas aí mais persistentes em algumas áreas do estado. Após a passagem da frente fria, as temperaturas deverão cair de forma mais acentuada, aumentando o frio. O friozinho tá querendo vir, né? Tá querendo vir. Em caso de chuva forte, procure um local seguro, evite permanecer próximo a árvores, estruturas frágeis e áreas sujeitas a alagamentos em caso de chuva forte. Então se cuida, hein? Educadora, ótima tarde pra você. Ah!

0: alegria, Jasmin, essa música tão gostosa, educadora pegando bem, 3 e 1, vai ficando por aqui, RS, Autoelétrica e Mecânica, e você sabe o tanto que é importante contar com profissionais de qualidade que vão resolver tudo, tudo, tudo mesmo aí no seu veículo, tanto na parte elétrica quanto em mecânica. 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
0: Dia das Crianças tem que ter brinquedo da loja 2 a 20.
5: 2 a 20 utilidades.
0: Uma infinidade de brinquedos com preços de 2 a 20 reais.

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0: Bora que bora comigo, gente linda! Cissa de Paula na área com vocês, YD832, canal 272, educadora! 102,3. Quinto com quê de quero um mês novinho, bem-vindo outubro, vem com tudo, vem cheio de alegria!
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0: Bruno Marrone, que vontade de tomar um cafezinho curtindo a Educadora. Já tomou um café? Já tá na hora, hein, de tomar um cafezinho gostoso com esse tempinho bom. Ai, tempinho gostoso que tá. Não tá? Tô achando, hein, que o tempinho tá gostoso. Vontade de tomar um café curtindo a Educadora. Então, gente, bom mandar alô. Pedir a sua, participar aqui comigo. E daqui a pouquinho tem babado pra te contar também. Segura aí.
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2: Oi, 3:20.
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2: Babado, babado, minha gente, às 3:20 da tarde, que babado. E ontem, quarta-feira, uma polêmica em torno da seleção portuguesa. Por quê? Cristiano Ronaldo abandonou a concentração da equipe quando o técnico Jorge Jesus confirmou que ele ficaria no banco. Reserva contra a Dinamarca. Em menos de 24 horas após o ocorrido, o perfil de Portugal no Instagram perdeu mais de 450 mil seguidores após protesto. É, o conflito entre Jorge Jesus e o capitão da seleção portuguesa começou após um desentendimento entre eles. Inicialmente, Cristiano não estava previsto para entrar em campo no amistoso contra a Noruega no último domingo. Contudo, o treinador indicou que utilizaria o atleta por 30 minutos no segundo tempo. Tá faltando uma sandalinha da humildade aqui, né, bem? Não vai jogar, vai ficar no banco, vou fazer birra, também não vou ficar aqui. Eu, hein? Tá faltando uma sandalinha da humildade aqui. Vamos colocar, Cristiano Ronaldo? É necessário, tá? Eita, Lelê! 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
2: Ótima tarde pra você, Roseli. Tá curtindo a Educadora, pegando super bem?

0: Gente, olha só, vai acontecer uma comemoração super importante, vai rolar um Porca Paraguaia. Mas quem vai contar pra gente é a Valéria? Isso, a Valéria tá lá do lado do Padre Ronaldo. Oi, Valéria, boa tarde.
1: Oi, Cissa, tudo bem por aí?
0: E com vocês?
1: Joia. Ô, Cissa, eu tô tudo

0: Nada.
1: Oi, Cícero, boa tarde.
0: Padre, boa tarde, a paz, tudo bem?
1: A paz, tudo bom, Cícero. É o Padre Ronaldo Leão.
0: Maravilha, Padre Ronaldo, conta pra gente tudo aí que vai acontecer, conta pra gente essa novidade que vai acontecer do Porco a Paraguaia, dia 18 de outubro.
1: 18 de outubro, sim. É o dia da Mãe Rainha, é o dia que a gente comemora a Mãe Rainha.
0: Dia exato aí da Mãe Rainha.
1: A Mãe Peregrina que visita, né, as nossas famílias.
0: Sim, sim,
1: E tem a ermida dedicada a ela aqui em Batatais, né?
0: Certo, e vai acontecer tudo ali no Salão Paroquial da Nossa Senhora de Fátima?
1: Então, o almoço...
0: Missa, né?
1: Às nove horas...
0: 9 horas da manhã.
1: É, aí depois nós vamos em carreata. Pela rodovia de sinal, Geraldo Marinheiro, são 14 quilômetros da cidade. Até chegar no Salão Paroquial.
0: Ai, que bonito.
1: Aqui da Nossa Senhora de Fátima.
0: Até a Nossa Senhora de Fátima, ok.
1: Correto.
0: E aí depois vai acontecer.
1: É, aí depois vai ter o almoço.
0: Maravilha.
1: Serão 6 porcos.
0: Uau!
1: É.
0: Que maravilha!
1: A gente vai fazer esse almoço mais ou menos assim para
0: 450. Mais ou menos 450 pessoas.
1: É, geralmente a gente coloca um. Então, a gente sempre está fazendo esse convite.
0: Fazem para adquirir adesão?
1: Então, a adesão pode estar procurando a secretaria paroquial no horário de atendimento ou.
0: Tá, passa pra gente o telefone da secretaria.
1: É 36. 2516.
0: 2516.
1: E tem o cardápio do almoço, que é o feijão, a farofa, mandioca, salada, o porco.
0: Bebida à parte, tá. Então, perfeito, vai ser assim um... Dia 18 é domingo?
1: Vai ser um domingo, dia 18 de outubro. E a adesão é R$50 por pessoa.
0: Ok, 50...
1: Crianças até 10 anos não pagam e vai ter espaço kids no local.
0: Ai, que legal, olha aí, que maravilha. Então dá pra passar aí, ó, um domingo maravilhoso em família.
1: Os pais, tudo, né?
0: Todo mundo aproveitando. E a Mãe Rainha, Erminda, né, tem muita devoção.
1: Pessoal muito devoto.
0: Tem muita devoção.
1: A Valéria tá aqui comigo, Cissa, aí eu tô...
0: Ai, que mara! Já amei.
1: Você faz o sorteio na rádio aí.
0: Já amei, tá. Muito obrigada, viu, Padre Ronaldo?
1: Tá.
0: Obrigada, viu?
1: E eu que agradeço a oportunidade,
0: Gina,
1: pela divulgação.
0: Muito sucesso aí. Mais que sejam aí, estamos esperando 450 pessoas, que tenham muitas pessoas aí participando, prestigiando um porco à paraguaia, né? Maravilhoso, completo, com arroz, feijão, farofa, salada, mandioca, aquele porco maravilhoso. R$50 por pessoa, gente. Tá ouvindo, educadora? Vou falar mais uma vez aí o telefone da secretaria para vocês entrarem em contato. 3662-2516. Tá certinho, padre?
1: Certinho, ó. E vai ser completo mesmo. E vai ter música ao vivo.
0: Ai, que top! Vai ser
1: incrível. Com o pessoal de Brodós, que chama Barulho. Eles tocam.
0: Que
1: é conhecido.
0: Legal, Barulho de Carroça.
1: O pessoal gosta. Chama Barulho de Carroça, música ao vivo com Barulho de Carroça.
0: Então dá pra passar um domingo assim mais que especial, uma comemoração mais que especial, né?
1: É, Cissa.
0: Tá joia. Padre, muito obrigado. Obrigado por prestigiar também os nossos ouvintes. Eu tenho certeza aí que a galerinha vai ouvir e vai aí comprar essa adesão, participar no dia 18 de outubro.
1: Amém. Ó, e que a Mãe Rainha com seu Divino Filho sempre nos abençoe. Amém.

0: Amém, amém. Receba.
1: Meu forte abraço, viu?
0: Abraço, tudo de bom.
1: Obrigado pela oportunidade.
0: Imagina. Galerinha, então lembrando, hein, Porco a Paraguaia, mais uma vez, dia 18 de outubro, a gente falou aqui ao vivo com o Padre Ronaldo, muito simpático, muito agradável, viu? Em comemoração à Mãe Rainha, né? Então vai ser, ó, a missa às 9 da manhã, depois vai ter a carreata, né, pela rodovia, todo mundo junto, todo mundo já vem aí pelo salão paroquial da Nossa Senhora de Fátima, olha que maravilha. Gente, serão 6 porcos, que maravilha. Adesão, falei aí, ó, qualquer dúvida pode me chamar aqui que eu passo o telefone da secretaria pra vocês. R$50 por pessoa. Vai ser completo: arroz, feijão, farofa, mandioca, salada, porco a paraguaia, tudo de gostoso. Vai ter espaço kids pras crianças. Olha aí, com show, a banda, barulho de carroça. Anotei tudo, por quê? Porque eu vou também. Então bora com a Educadora agora curtir mais música.
2: Que legal.
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bem? Tá aqui, meu bem? Então, daqui a pouquinho tem muito mais pra você. Nessa tarde animadinha de quinta-feira. Quintou com o quê? Um quezinho bem gostoso, né? Tá quase lá o finalzão de semana, a galerinha já vai se animando. E daqui a pouquinho a gente vai falar de quê, produção? Ah, a gente vai falar de esportes. Já, já, segura aí.

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14: 3:45

0: Hoje é hora de falar de esportes. 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
0: Depois de alguns dias de folga e muitos dias de treino, o Santos está perto de encerrar seu período sem jogos em função da data FIFA. Isso porque o clube tem um jogo atrasado contra o São Paulo para disputar na sexta-feira, no Morumbi, pela 21ª rodada do Campeonato Brasileiro, com os dias mais tranquilos. As notícias são boas. O clube conseguiu quase zerar seu departamento médico. A principal notícia é o avanço na recuperação de Neymar. Camisa 10 passou a fazer treinos com bola no campo antes mesmo de completar 4 semanas de recuperação de lesão na coxa direita. Está muito perto de voltar a treinar com o grupo. E a seleção brasileira fez seu último treino em território australiano nesta data FIFA, na quarta-feira. Pedro Morisco é a novidade para o duelo contra a Índia, marcado para sábado às 11 da manhã em Calcutá. E ele será o terceiro goleiro diferente utilizado por Ancelotti na data FIFA. Hugo Souza começou o primeiro amistoso e Otávio iniciou o seguinte. Próxima educadora nos esportes amanhã. 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

0: Alexandre Avião, tanto faz, educadora pegando bem, 4 em ponto, tá pegando bem a melhor sintonia por aqui, são mais de 230 cidades ligadas, todo mundo pegando bem, educadora, coisa boa, coisa boa, se liga, hein? Daqui a pouquinho eu volto com muito mais pra você.
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3: O Pix, por aproximação, deixou de ter...

0: Nesta quinta-feira, o limite diário de R$500. Com a mudança do Banco Central, cada usuário poderá solicitar o aumento ou redução do limite diretamente nos canais da instituição financeira. O Pix, por aproximação, permite fazer pagamentos apenas aproximando o celular ou relógio digital da maquininha, sem precisar escanear um QR Code. A funcionalidade utiliza a tecnologia NFC e atualmente está disponível em dispositivos Android por meio de carteiras digitais compatíveis.
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3: Você tá dirigindo na chuva com os limpadores dianteiros funcionando. Engata ré e de repente o limpador traseiro faz uma varredura sem você pedir. Em alguns carros não. Essa é uma função automática pensada para melhorar a visibilidade durante a manobra. Quando o sistema identifica que os limpadores dianteiros estão ativos, que a marcha ré foi engatada, ele pode acionar também o limpador do vidro traseiro. É uma daquelas pequenas automações que passam despercebidas até o dia em que a gente descobre que elas existem, né? Conheça as configurações do seu veículo, porque essa função varia entre modelos e pode até ser configurável em alguns deles. Às vezes, seu carro faz mais por você do que você imagina.
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Conectado aqui na melhor, Cissa de Paula, em ZYD 832, canal 272, Educadora Batatais, São Paulo. 102,3. Quintamos de um novo mês pela frente, bem-vindo seu lindo outubro, cheio de bênçãos, hein?

0: Curtindo na Educadora, Eduardo Costa. Adoro essa música, Forró e Paixão. Aquela animadinha aí na sua quinta-feira, minha gente. Aquela animadinha na sua quinta-feira. Bom, só tem música boa por aqui. E daqui a pouquinho a gente vai ter informação aqui pra você. Só fica antenado.
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3: Homens brancos e candidatos à reeleição predominam entre os nomes que mais receberam recursos dos partidos para disputar uma vaga de deputado federal em 2026. O levantamento do G1, com dados do Tribunal Superior Eleitoral, mostra que 52 candidaturas receberam juntas 122,6 milhões de reais. Desse grupo, 61,5% são homens, 67,3% se declararam brancos e 55,7% disputam a reeleição. A concentração também aparece no quadro geral. Menos de 14% dos 5.766 candidatos analisados receberam mais da metade de 2,6 bilhões de reais repassados pelos partidos.
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14: Pesquisadores da Faculdade de Medicina de Ribeirão Preto, da USP, procuram voluntárias para participar de uma pesquisa que investiga os impactos da menopausa

0: sobre o sistema cardiovascular de mulheres com hipertensão. Para participar, é necessário ter entre 25 e 65 anos, ter diagnóstico de hipertensão, não ser fumante, não ter doenças crônicas como diabetes, obesidade ou asma e não praticar atividades físicas regularmente. As mulheres que atenderem aos critérios serão convidadas para uma avaliação presencial. Procedimento inclui teste de esforço cardiovascular e eletrocardiograma. As interessadas devem realizar uma pré-inscrição pelo WhatsApp 16 981 16 5386. Após o contato, a equipe responsável vai verificar todos os critérios da pesquisa nos mínimos detalhes. E você passará para as próximas etapas.
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0: Gente, hoje é 1º de outubro, hoje é Dia Nacional da Pessoa Idosa. Olha aí, olha só, envelhecer é acumular memórias, sabedorias, histórias incríveis. Por trás de cada olhar existe uma trajetória inteira que merece ser ouvida, respeitada, celebrada. Cuide, respeite e escute quem tanto, tanto, tanto tem a nos ensinar, né? Um beijo assim enorme para todos, todos idosos lá do Lá São Vicente, aqui de Batatais. Um beijo enorme, tá bom? Todos lindos. Bom, gente, deixa eu mandar mais beijo aqui. Oi, minha linda. Elaine tá por aqui. Tá ouvindo, educadora? Tá pegando bem? Ela tá pedindo na Castela. Já rodo pra você. Andréia também tá curtindo. Fala, Flavinha. Você tava sumidinha, apareceu, hein, bem? Aí, ó. Tudo de bom pra você nessa quinta-feira. Valeu demais. Quem mais? A Regiane também tá por aqui, né, Regiane? Tá pedindo um Gustavo Lima. Já capricho já. Só aumenta aí, gente. Educadora pegando bem.

Maria Chave Copper, Felipe Araújo, Jorge Matheus, tá maravilhoso, maravilhoso, curti, educadora. 4h35, tá curtindo aí? Tá curtindo aí, Yasmin? Ótima tarde pra você. Essa linda tá sempre curtindo, educadora também. Quem mais aqui? Deixa eu mandar mais beijo. Ah, beijo. Valéria Bombonato tá chegando aqui. Fala, Zé. Zé Carlos na sintonia. Oi, Zé. Tudo de bom aí pra você, Zé. Uma quinta-feira assim, ó, linda de bonita. Tá chegando o finalzão de semana, hein? Tudo de bom, mês lindo. Obrigado pelo seu carinho. Mês lindo, mês lindo, mês lindo. E por aqui a gente vai seguindo demais. Daqui a pouquinho tem muito, muito, muito mais nessa programação top que só a educadora tem, né, gente?

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9: bem. Ai, que linda essa vinheta nova! Adorei! Ai, gente, quem mais tá aqui? Quem mais tá aqui curtindo Educador? Oi, Dani! Dani, um beijão pra você. Ô, Dani, você não teria coragem, não? Deixa uma pergunta aqui, a Dani falou que não queria coragem. Como assim, Dani, você não teria coragem, Dani? Você é corajosa, Dani! Um beijo, Larissa! Quem mais tá aqui também? A Fabiana tá aqui. Eita, mulherada em peso, né? E o Jonas também tá aqui, meu querido. Ótima tarde pra você. Cícia, toca aí uma pra nós, lá do Xalão. Opa, a galerinha tá sempre ouvindo, hein? Tá sempre ouvindo. Claro, vou caprichar pra vocês agora e já. Educador.

ficar assim não, viu? Educadora Pegando Bem, não posso esquecer também de mandar um alô pro Paulo lá de Nupuranga. Cícia, manda um abraço pra minha esposa Marilza. Um abraço, Marilza, pra você. Tá vendo? Não esqueci, viu? Abraço pra vocês. Gente, nossa, foi rápido demais a nossa tarde, hein? E um tempinho tá gostoso. Eu já fui lá dar uma espiadinha lá fora, que tempinho gostoso. Valeu demais sua companhia, valeu demais sua alegria. Tô indo. Amanhã eu chego aqui meio-dia. Na sua sexta-feira eu já começo amanhã, tá? E eu deixo vocês em boa companhia. João Luiz tá vindo aí, chegando aí daquele jeito. Beijo enorme. Fica com Deus, com ele eu tô indo. Que seja um mês lindo, outubro, pra você e pra mim, tá? Fica com Deus. Tchau, tchau.

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14: A carne bovina brasileira passou a pagar nesta quinta-feira uma tarifa total de 67% para entrar no mercado chinês. O aumento acontece porque o Brasil esgotou a cota atual de exportações, que não estava sujeita à sobretaxa de 55%. A China é a maior compradora de carne bovina brasileira e adotou a medida para proteger os produtores locais. Para 2027, a cota sem cobrança adicional será de 1,128 milhão de toneladas. O setor, porém, avalia que esse limite poderá ser esgotado já entre março e abril do próximo ano.
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0: curtir as melhores. Chegamos na sua tarde sertanejeira até as 7. 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
2: Ah, o som da primavera.
3: Não, esse sim é o som da primavera. A estação fica muito melhor com você curtindo essa aqui com a gente.

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1: Oi, bebê! Tudo certinho, meu povo e minha pova, lindões e lindonas, trabalhadores de plantão, 5 horas e 2 minutos em ponto. 17.2, ZYD 832, canal 272, Educador FM, Batatais, São Paulo, 24 horas, o ar com você, sou eu aqui.

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4: Fala comigo, meu amigo, minha amiga, quando você tá? Quintamos que você tem um mês abençoado, positivo, de boas vibrações e sem esse cai e levanta do sol, né? E chuva, sol e chuva, casamento de viu, calma. Detalhe é o que vai vir, senão o corpício não aguenta. Três de calor, três dias de chuva e de frio, aí não aguenta o corpinho, não é?
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0: música no campo, o WhatsApp tá abertaço, tá? Linkado com você, 999-86-1023. Manda o seu som, deixa a tarde mais gostosa pra fechar o seu expediente, onde quer que você esteja. Na fábrica, no seu trabalho, no comércio, na construção, onde você tá, me conta aí, vamos sapiar. E aqui o som não para, a sua trilha sonora cada vez mais the best. 5-4, Júnior e César com Casa Nova e o Colchão.

0: presta atenção nessa história.
1: Amor, tô indo no banheiro, olha meu celular aqui.
0: Foi o que ela falou pra mim quando ela levantou da mesa.
1: Amiga, vamos lá comigo, deixar os dois bebendo aí.
0: Eita, tem com soro.

0: Paixão, 5h13, Teodoro Sampaio na sua tarde sertaneja. Chegamos aí nas suas primeiras colocadas do Educador da Música do Campo, Diego e Vitor Hugo, e a história meio estranha com a Maiara e Maraísa, acabou o assunto? Júnior e César com o Junete, ei, mas acabaram de pedir eles também aqui, vamos preparar depois às 6 então, hein? Jéssica, começamos com eles hoje aqui. Agora que eu vi o Júnior César com o Chonete, ela pediu o cheiro de culpado. Aguenta aí, ou pede outra mais cedo pra nós. Boa tarde, Maria Jéssica. Oi, Jaque, ótima tarde pra vocês. Aí um bom trabalho, finalzinho de trabalho. Aí estão chovendo no centro.
1: Tá chovendo aí. Aqui tá chovendo.
0: Quem tá no trabalho no centrão aí nas lojas, ótimas vendas, um ótimo início de mês maravilhoso. Só um pouquinho de chuva aí, né? Pra refrescar. É um mormaço em sol também. Esquenta a parada. Bem-vinda, meninas! Ótima tarde a você na construção, você na fábrica, você no seu comércio, na sua loja. Onde você tá? Na parada, na conveniência, na rua, na casinha, na chuva. Onde tá? E aqui você tá sempre bem com a melhor da música. A 102,3 te conduz às clássicas, os clássicos, as eternas, as atuais, sempre com quem? 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
7: O mercado nacional da soja registra cotações firmes e um ritmo aquecido de negociações direcionadas para exportação nos principais portos do país. A saca de 60 quilos está cotada na média a R$ 138,50 na Praça de Paranaguá. A sustentação do dólar e a demanda externa constante mantém as ofertas valorizadas nas principais regiões produtoras do país, assegurando assim um ritmo constante de embarques e bons resultados ao produtor.
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11: E aí, Adriano, boa tarde, bem-vindo. Excelente tardita. Já coloquei o seu Zezé aqui na playlist da Edu, hein? 999-86-1023. Manda o seu som aí. Oi, Débora! Bem-vinda, bem-vinda. Boa tarde. Ainda não sextamos, né? Quintamos com o mês novo. Sim, sim. Jaqueline, tu tá aí? Ela não ouviu. Tá chovendo demais no centro, né, Jéssica? Tá chovendo. Jaqueline.
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11: Musical. Elas querem ouvir um Crazy. O Zé Henrique, o Gabriel.

0: Já abri uma geladinha. Ô, Vandy, calma aí.
1: Deixa de frescura,
0: hoje
1: mano.
0: Hoje é quinta.
1: Vamos tomar uma, hein? Ah. Eu choro, mano.
0: Grande, Vanderlei. Ótima tarde na sintonia com a gente aí. Bora. Toma

aquela dose de música boa da Edu. Zap zap, manda o seu som aí, 999-86-1023. Não tem pra ninguém, não pensa que é sexta-feira, quinta ainda. É quinta ainda. 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Daqui a pouquinho eu tô voltando. Tô voltando com você, com mais música, mais participação. Tem bastidores aí, produção? Do Mundo Sertanejo, tá chegando mais uma sexta-feira, mais um fim de semana vem aí, no Horizonte. Olha, o Jorge Henrique Rodrigo, Guilherme Benuto estreiam a Farraneja, com mais 3 horas de sertanejo no Vila Calto. Estão estacionando lá na São Paulo, hein? Quem gosta de sertanejo e de uma boa festa já tem um encontro marcado para amanhã em Sampa, no Vila Country, a Casa do Sertanejo em São Paulo, recebe a estreia da Farranejo, festa idealizada pelo Jorge Henrique Rodrigo e Guilherme Benuto, que reúne duas duplas de destaque nacional em uma noite com mais de 3 horas de duração. Show grandesco. Sucessos e muita música. Os ingressos estão disponíveis também no site do Vila Country.

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Gustavo Lima, sofrimento instantâneo na sua tardinha. Quem tá chegando? Ah, o Gerson, alô Gerson, bem-vindo, boa tarde. Júlio, só tá nas modas aí, já tem um modão pra você aí na sintonia. Paulão, com dinheiro, lá em Nuporanga, a gente também, grande Nuporanga aí, sempre com a playlist da Edu.

0: Marquinhos, bem-vindo, boa tarde, 5h46, eu iniciei o programa de hoje, falei com os graus aí, você deu aquela caída bacana também, né, 20, 22 graus nesse momento, ontem, quarta-feira e terça-feira, tava marcando aí, deve 28 graus nesta hora, mas tá 22, caiu bacana, o que também tá bacana são as ofertas da Casa Nova Móveis e Acessórios, onde você vai repaginar o seu lar, o que você precisar, a 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Renato, tá chovendo aí? Tá chovendo aí? Riachuelo na parada. Rosita, Gabi, boa tarde. Aí, André, bem-vindo. Ô, Jonas, xalopa, boa tarde.
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5: Tanta hora pra você aparecer, tanto dia pra você me mandar uma mensagem. Aí você aparece agora, quando eu tô com os meus filhos. Acho que tá tarde, tá?

0: Fabiano, João Mosca e Vinícius, linda pra fechar com a Casa Nova. De volta com a gente amanhã, a partir das 17. E eu tô de volta daqui a pouquinho também com a segunda parte do MC. 102,3
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1: Boa noite! O clima é legal, fresquinho, fresquinho de quinta-feira. ZYD832, canal 272, Educador FM, Batatá, em São Paulo. 24 horas sempre com você, sempre com a melhor música. Estou aqui ao vivo, Centro Rádio TV, Alto da Vila Cruzeiro. Noite de quinta-feira, dia 1º de outubro, 22 graus em coberta em Batatá nesse momento. 48 anos. Educador. Daqui a pouquinho vamos trazer também nossa última edição do Zap Hits. Quero você ligadinho.
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0: beleza. Você lembra?
1: A vida vai passando e tudo é tão igual.
0: Vai, Fred, por gentileza.

0: Deus, essa.
1: Sei que você quer voltar.
2: Eu vou ter que dar um gole depois dessa.
0: Dá um gole pra mim, então.
1: Quem sou eu pra recusar?
2: Vai você.

0: Vamos de Abre Campo, 6h14. Vitor e Léo, Vida Boa. De Paulo e Paulino por aqui também. Vou pro Rio de Hugo e Guilherme. Murilo Rufo, Fred e Fabrício. No comecinho da segunda parte, Educadora Música do Campo, você ligadinho com a melhor playlist musical. Oi, Mônica! Bem-vinda, boa! Vai ter. E aí, Fabiano, boa noite, bem-vindo à programação da Edu! Chegamos, hein? Só música boa pra você ligado agora no rádio ou em casa, vai tomar um banhozinho refrescante. Talvez não esteja nem a fim de ligar o ventilador hoje, não é mesmo? Pra ficar tranquilo com o tempo natural de quinta-feira. Pra quem tá aí na estrada, vai devagar, vai chegar já na sua casa aí pra reunir com a família, discutir o jantar, contar como foi o dia de quinta-feira, você na cidade também, com a gente, pelo aplicativo, pelo site, sempre curtindo a melhor. Oi, Valéria! Bem-vinda, boa noite! E já venham trazendo o nosso Zap Hits, já pra sair com a última edição do dia. 6h15 em ponto. Ótima noite a você que nos acompanha.
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Josiel, boa noite, bem-vindo à programação da Edu. Léo Magalhães, Wesley, dois amigos, segunda opção pra você mandar o seu voto, hein? 999-86-1023. Éder, boa noite, bem-vindo. Bom descanso pra vocês aí com a gente. Tá no Santa Rita, acabou de chegar do trampo. Tá tomando uma geladinha pra refrescar. E vamos curtir a Marília na intermediária.

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0: Christian Ralph, noite lá de 88, essa pra recordar lá no fundo do baú. Daqui a pouquinho tô de volta, boa noite.
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Mas, boa noitinha, bem-vindo à programação da Edu, hein? Começamos deixando o seu recado com o Gino e Gino. Essa 2002 tocou muito, muito, muito, muito. Luiz Fernando, boa noite, bem-vindo. Já coloquei o seu som entre as últimas daqui, hein? Pedindo Mato Grosso e o Matias daqui a pouquinho nas finais da Educadora Música do Campo de hoje, quinta-feira. Onde você tá? Já chegou aí? Tá no bar ainda? Tá no boteco? Onde você tá? Me conte. Zapia, manda o seu som também. Dá tempo de encaixar. Deixei um time aqui pra você pedir o seu som, hein? Rapidinho, rapidinho, break. E já venho com as últimas de hoje. Edição de quinta-feira, dia 1, primeiríssimo de outubro.

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4: Sandra, bem-vinda, boa noitinha. Olha o mineirinho aí, Eduardo Costa. 7 para 7, fico por aqui, daqui a pouquinho às 20 horas, retorno na noite eclética e dou contigo.

0: Observatório Nacional, 18 horas, 59 minutos, 30 segundos.
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2: Em Brasília, 19 horas.
1: Está no ar a Voz do Brasil. As notícias do governo federal que movimentaram o país no dia de hoje.
3: Olá, boa noite.
2: Boa noite para você que nos acompanha em todo o país.
3: Quinta-feira, 1º de outubro de 2026.
2: Vamos aos destaques do dia.
3: Microempreendedores individuais têm novas opções para organizar as contas.
2: A partir de hoje, MEIs com débitos de até 5 salários mínimos podem renegociar dívidas fiscais.
3: E foi prorrogado o prazo para aqueles com dívidas de até 20 mil reais junto à União. Gabriela Noronha.
4: Nesse caso, podem ser abatidos todos os valores de juros, multas e encargos.
2: Mulheres vítimas de violência doméstica terão direito a afastamento remunerado de até 6 meses. Luana Karen.
5: Parecer da Advocacia Geral da União garante a mulheres vítimas de violência doméstica o afastamento remunerado por até 6 meses, desde que determinado pela Justiça como medida protetiva.
3: Já estão valendo as novas regras para doação de sangue.
2: Prazos para doar após a realização de micropigmentação, tatuagem ou piercing mudaram.
3: E pessoas com 70 anos que estejam saudáveis agora também podem continuar a fazer doação.
2: Vamos saber mais sobre essas novidades em entrevista com Luciana Carlos, do Ministério da Saúde.
6: Essa alteração não vai significar mais risco, nem para os jogadores, nem para os pacientes. Então a gente passa a ter pessoas que antes eram inaptas, agora podendo fazer a doação.
3: Hoje, na apresentação da Voz do Brasil, eu, Mariana Jung, e Luciano Seixas.
2: E acompanha a gente ao vivo,

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1: Prorrogado o prazo para microempreendedores aderirem ao programa de renegociação de dívidas.
0: Agora quem tem até 20 mil reais na dívida ativa da União pode renegociar até 29 de janeiro do ano que vem.
1: Também foi lançada uma nova modalidade específica para quem tem débitos de até 8 mil reais.
2: Microempreendedores individuais podem negociar a partir desta quinta-feira dívidas fiscais com o governo federal de até 5 salários mínimos, ou seja, R$ 8.105. É uma nova modalidade do Desenrola, o Desenrola MEI Pequeno Valor. Quem aderir paga uma entrada correspondente a 5% da dívida sem desconto. O valor restante tem desconto de 50% e pode ser pago em até 55 parcelas mensais. Mariana Correia, coordenadora geral da Dívida Ativa da União e do Fundo de Garantia do Tempo de Serviço, explica que a nova modalidade deve alcançar mais de 3 milhões de pessoas.
3: A gente focou nesse universo, parece pequeno, né? Mas que representam 3,6 milhões de microempreendedores individuais que possuem essas dívidas e que agora vão ter a chance de retomar suas atividades sem pendências perante a Procuradoria da Fazenda.
2: Além da criação da nova modalidade, o governo prorrogou o prazo do Desenrola MEI já existente. A modalidade que atende microempreendedores com dívidas de até 20 mil reais junto à União fica disponível até 29 de janeiro de 2027. Nesse caso, podem ser abatidos todos os valores de juros, multas e encargos. Com isso, o valor do débito pode ser reduzido em até 70%. A coordenadora da dívida ativa, Mariana Correia, destaca que as adesões a esses planos de negociação podem ser feitas pela internet.
3: O procedimento é 100% online, via Regularize. O contribuinte consegue entrar lá dentro, consultar a sua dívida, simular os descontos máximos aplicáveis àquela dívida, verificar se ele tem condições de aderir àquele acordo e concluir aquela negociação 100% digital em coisas de minutos.
2: O endereço para aderir às modalidades do Desenrola MEI é www.regularize.pgfn.gov.br. Reportagem Gabriela Noronha.
0: Mulheres vítimas de violência doméstica que forem afastadas do trabalho por medida protetiva terão a renda garantida.
1: A medida terá validade por até 6 meses e garante também o pagamento a mulheres sem vínculo previdenciário.
0: O governo federal seguiu o parecer da Advocacia Geral da União após o entendimento do Supremo Tribunal Federal sobre a Lei Maria da Penha.
4: O parecer da Advocacia Geral da União garante a mulheres vítimas de violência doméstica o afastamento remunerado do trabalho por até 6 meses, desde que determinado pela Justiça como medida protetiva. Esse afastamento já era previsto na Lei Maria da Penha, mas a norma não especificava quem pagaria o salário da trabalhadora nesse período. A incerteza sobre o recebimento da remuneração fazia com que muitas mulheres tivessem de optar entre a segurança e o próprio sustento, como destaca a ministra substituta das mulheres, Eutália Naves.
5: Um passo muito importante para que nenhuma mulher precise escolher entre proteger a própria vida e garantir a sua sobrevivência econômica e muitas vezes também da sua família.
4: O parecer da AGU segue entendimento do Supremo Tribunal Federal, que em junho esclareceu que o empregador é responsável pelo pagamento dos 15 primeiros dias de afastamento e o Instituto Nacional do Seguro Social, INSS, pelo restante do período. Nos casos em que a mulher é contribuinte individual, facultativa ou seguradora especial, o INSS vai pagar o benefício integralmente. Já para as mulheres que não são seguradas da Previdência, o pagamento terá natureza assistencial. A presidente do INSS, Ana Cristina Viana Silveira, destaca que bastará a decisão judicial para que o Instituto faça o pagamento.
6: O INSS tem a responsabilidade de assegurar que esse direito chegue a essas mulheres com agilidade, respeito e sensibilidade, especialmente para mulheres que enfrentam a violência doméstica.
4: Após a publicação do parecer da AGU, o Ministério da Previdência Social e o INSS terão até 15 dias para regulamentar o pagamento. As dúvidas podem ser tiradas pelo Disque 135 do INSS ou pela Central de Atendimento à Mulher, o Ligue 180. Reportagem Luana Karen.

0: E quando o assunto é proteção e garantia de direitos da mulher, o dinheiro que chega todo mês também faz diferença.
1: E por isso que o Pix Pensão foi criado, para facilitar o pagamento e o recebimento da pensão de um jeito mais simples e seguro.
0: Vamos entender mais sobre a medida que começa a valer no ano que vem.
2: O Pix Pensão entrará em vigor em julho do ano que vem. A medida altera o Código de Processo Civil para permitir o pagamento de pensão alimentícia de forma automática, via Pix, conforme decisão judicial. Antes da sanção da lei, o pagamento dependia exclusivamente de quem devia a pensão, que podia optar entre transferência manual, boleto ou desconto em folha de pagamento, no caso dos assalariados. Juliana Hernandes Cores, coordenadora-geral de Políticas de Cuidado da Secretaria Nacional de Autonomia Econômica e Política de Cuidados do Ministério das Mulheres, detalha a mudança.
3: A gente tem números que mostram que as mulheres, principalmente mulheres, ficam sem a garantia dos seus direitos, como é exercido o direito hoje. 90% dos pedidos de execução de alimentos não são constantes, então a gente entende que o Pix Pensão vai facilitar, e não só a tramitação judicial, mas a tramitação bancária também.
2: As mães ou responsáveis legais que detenham a guarda de crianças e adolescentes beneficiários de pensão alimentícia poderão solicitar o Pix Pensão a qualquer momento do cumprimento da sentença. Para isso, será preciso procurar um advogado ou defensor público, acessar o processo judicial onde a pensão foi definida e pedir o Pix automático. O interessado precisa informar nos autos os dados bancários, agência, conta e chave Pix cadastrada, tanto de quem recebe quanto de quem deve pagar. E só então o juiz vai expedir a ordem eletrônica para que o sistema bancário agende o pagamento, como explica o advogado especialista em direito de família, Marcelo Lucena.
4: Então, uma parte devedora, independente de sua vontade, ela vai receber uma ordem judicial em sua instituição financeira, e naquela data que o juiz determinar, ou no acordo que foi feito e homologado pelo judiciário, naquela data fixa, será cadastrada uma ordem judicial para que se transfira de forma automática o valor referente à pensão pelo tempo que ficar determinado.
2: Por se tratar de decisão judicial, o Pix da pensão alimentícia só poderá ser cancelado ou alterado a partir de nova manifestação da Justiça. Reportagem Graziele Bezerra.
1: E a partir de hoje, o pagamento via Pix por aproximação pode ser feito para valores acima de R$500.
0: Para mudar esse limite, a pessoa deve procurar o banco onde realiza a transação e solicitar a nova quantia máxima que o cliente vai permitir.
1: Essa nova regra foi autorizada pelo Banco Central em junho e passa a vigorar a partir de hoje.
0: O Clube Esportivo fecha acordo para a ocupação de um patrimônio público.
1: É o Centro de Treinamento Rei Pelé, uma referência no cenário do futebol brasileiro.
0: Entenda o que representa para os dois lados o acordo assinado hoje em Brasília.
5: O Santos Futebol Clube negociou um acordo com a União para garantir a permanência no Centro de Treinamento Rei Pelé por 20 anos, renováveis por igual período. Por meio desse acordo, o clube ganha segurança jurídica sem que a área deixe de ser patrimônio público. Como disse a ministra da Gestão e da Inovação em Serviços Públicos, Esther Dueck.
6: A gente tem uma propriedade da União que vai ser preservada, vai ser cuidada. É um imóvel maior. É muito importante, muito valiosa. O patrimônio vai deixar de ser um motivo de litígio para cumprir sua função social.
5: O Centro de Treinamento Rei Pelé tem cerca de 40 mil metros quadrados e fica no bairro do Jabaquara, em Santos, São Paulo. O complexo foi inaugurado em outubro de 2005 e se tornou uma referência no cenário do futebol brasileiro profissional. As negociações foram conduzidas pela Advocacia Geral da União e, segundo Jorge Messias, o advogado-geral, representam mais que uma transação econômica.
7: Nós entendemos que este patrimônio da União, ele tem um trabalho e um serviço que transcende a uma equação econômica. Nós estamos falando do valor imaterial que ele representa, não só para a sociedade santista, mas para toda a sociedade brasileira.
5: A partir do acordo, o Santos Futebol Clube assume uma série de compromissos relacionados a ações sociais, investimentos nas categorias de base e conservação da área. reportagem, Luciana Colares de Holanda.
1: Hoje é dia do idoso, uma data para lembrar que cuidar da saúde também é uma forma de garantir mais qualidade de vida e proteção na terceira idade.
0: E entre esses cuidados, a imunização tem um papel importante. Manter as vacinas em dia ajuda a prevenir doenças e complicações que podem ser mais graves em pessoas idosas.
8: Envelhecer com saúde também passa pela vacinação. Manter a caderneta em dia é uma das formas mais simples e eficazes de prevenir doenças graves, reduzir internações e garantir mais qualidade de vida. No Sistema Único de Saúde, pessoas com 60 anos ou mais têm acesso gratuito às vacinas previstas no Calendário Nacional de Vacinação. Em Brasília, a aposentada dona Gilmara Teixeira tem a caderneta de vacinação completa. Aos 70 anos, ela não esconde a preocupação de ficar livre das doenças.
9: A vacina em dia, a gente livra da doença. Não quero ficar doente. Eu estou com 70 anos e eu quero ter uma vida saudável.
8: O exemplo da dona Gilmara é a recomendação para todos os idosos. Entre as principais vacinas estão a da gripe, aplicada todos os anos, o reforço contra a Covid-19 a cada 6 meses, além das vacinas contra hepatite B, tétano e difteria. Dependendo da situação de saúde do histórico vacinal, também podem ser indicadas vacinas como a da febre amarela e a pneumocócica, que protege contra formas graves de pneumonia e meningite. A diretora substituta do Programa Nacional de Imunizações do Ministério da Saúde, Ana Catarina de Melo Araújo, explica a importância da vacinação para os idosos.
10: A criança e o idoso, ele é mais vulnerável. Então, às vezes, uma doença que na fase adulta ela não teria uma complicação tão importante, mas na fase do idoso ela pode complicar e até levar ao óbito ou deixar alguma sequela.
8: Com o avanço da idade, o organismo fica mais vulnerável às infecções. Por isso, manter a vacinação atualizada ajuda a evitar complicações, internações e até mortes provocadas por doenças que podem ser prevenidas. Para a dona Gilmara, do começo da reportagem, a vacina é proteção e vida longa.
9: Vacina salva vidas e muitas vidas. Vamos confiar. A ciência está aí para poder estudar e ensinar para a gente que a vacina é fundamental na nossa vida.
8: A recomendação é não esperar uma doença aparecer para procurar proteção. Atualizar a cadeia é simples, basta procurar a unidade básica de saúde mais próxima, levando um documento de identificação e o cartão de vacinação. Mesmo quem perdeu a caderneta deve buscar a unidade para que os profissionais avaliem o histórico e indiquem quais vacinas ainda precisam ser aplicadas. Reportagem Pablo Mundim.
1: E idosos podem contribuir também para salvar vidas.
0: Novas regras autorizam que pessoas com 70 anos ou mais sejam doadoras de sangue.
1: O regulamento também reduziu o tempo de espera para que pessoas temporariamente impedidas possam voltar a doar.
0: A coordenadora geral de sangue e hemoderivados do Ministério da Saúde, Luciana Carlos, explicou para a gente essas mudanças. Acompanhe a entrevista. Coordenadora geral de sangue e hemoderivados do Ministério da Saúde, Luciana Carlos. É um prazer ter a senhora com a gente aqui na Voz do Brasil. Vamos falar então sobre essas mudanças nessa parte de doação de sangue que foram anunciadas recentemente. A doação de sangue passou a ter então novas regras para coleta, armazenamento, isso, transporte, não é isso? Entre essas isso mudanças está o prazo, por exemplo, para quem fez tatuagem, piercing, endoscopia. Explica pra gente então quais essas mudanças.
11: Bom, eu queria agradecer inicialmente, né, a oportunidade de estar conversando com o Brasil inteiro sobre isso. E, na verdade, essa atualização do regulamento técnico da hemoterapia no Brasil é uma coisa que a gente esperava há muito tempo. Está sendo muito bem recebido e saudado por toda a hemoterapia brasileira, porque a gente tinha algumas regras que datavam de 2014. Então, eram regras e normas que já estavam um pouco defasadas e distantes da necessidade de segurança dos serviços. Então, agora a gente tem realmente uma atualização desse regulamento técnico e isso faz com que a gente tenha mais segurança para doadores e pacientes, porque a gente, vamos dizer assim, a gente melhorou, né, a segurança desses regulamentos ou desses critérios que são aplicados, né, para que as pessoas possam ou não fazer a doação de sangue com segurança.
1: E por que foram feitas essas atualizações, então?
11: Existem várias tecnologias que surgiram, algumas situações epidemiológicas.

antes a gente não tinha evidência da segurança e hoje a gente tem. Então, assim, são atualizações técnicas e científicas mesmo que surgem ao longo do tempo e que a gente vai precisando fazer a adequação.

0: Então, várias oportunidades de atualização que foram feitas, né? E sempre voltadas para a segurança dos doadores, porque o que a gente precisa é que os doadores, as pessoas que podem doar, elas realmente façam a doação com segurança e tranquilidade e continuem saudáveis e até voltem a doar, né? Como doadores regulares. E para a segurança também dos pacientes que vão receber esse sangue ou esses componentes que são produzidos a partir do sangue doado.
1: Agora, só para a gente deixar mais claro, né? Eu cheguei a mencionar aí os prazos para quem fez tatuagem, piercing. A senhora pode dizer para a gente, então, quais são as principais mudanças, principalmente as que mais impactam os doadores?
0: Uma das coisas que mudou e que a gente fica muito tranquilo e feliz com essa mudança é o tempo máximo de doação. Então, a idade máxima para fazer a doação. A gente tem vários doadores regulares que chegavam aos 70 anos e que não podiam mais doar por causa do corte que a gente tinha no regulamento anterior. Agora, essas pessoas, se saudáveis, avaliadas pelo médico do serviço, elas podem continuar fazendo a doação. A tatuagem, a gente tinha um tempo de inaptidão longo. Agora, a tatuagem feita em serviços regulamentados e fiscalizados pela Anvisa, o tempo é de 7 dias. E aquelas tatuagens que são feitas sem a gente saber como, o tempo é de 4 meses. Então, as endoscopias, que eram 6 meses, passaram a 4 meses. Então, assim, são muitas alterações que a gente incorporou ao texto, mas sempre garantindo que essa incorporação ou essa alteração não vai significar mais risco, nem para os doadores, nem para os pacientes. Então, a gente passa a ter pessoas que antes eram inaptas, agora podendo fazer a doação e ampliando, né, também o número de potenciais doadores no país. Então, a gente espera que isso tenha uma repercussão muito boa. Principalmente essa questão da tatuagem, porque a gente tem hoje, a população mais jovem usa muito tá todo mundo se tatuando e lindos e maravilhosos, mas a gente então a gente perdia muito doador com isso, né? E agora não, agora a gente vai poder realmente, a partir até da melhoria dos serviços que fazem a tatuagem, né? A gente tem agora agulhas descartáveis, as tintas que são também alicotadas, então a gente tem segurança e a partir dessa segurança na forma como a tatuagem é feita, a gente vai poder flexibilizar isso. Então, isso traz muitos doadores para os serviços.
2: Falando sobre a doação de sangue em si, por que a doação regular é tão importante para manter os estoques no país e em que situações os estoques costumam ficar mais baixos ao longo do ano?
0: O doador regular, ele é importante porque ele é uma pessoa que já entendeu o processo como um todo, então ele já sabe o que é que acontece, ele já se compromete com a segurança do processo ao estar sensibilizado para ter as respostas corretas às perguntas que são feitas na triagem, ele já foi testado anteriormente, então a gente já tem várias informações desse doador e ele é uma pessoa que já está comprometido com o sistema. Então os homens podem doar até 4 vezes por ano, as mulheres 3 vezes por ano, e esse doador que volta, né, ele tanto é mais seguro, como ele já é uma forma da gente ter um número regular, né, de doações.
1: Muito bem, nós conversamos com Luciana Carlos, coordenadora geral de sangue e hemoderivados do Ministério da Saúde. Coordenadora, muito obrigada pela sua entrevista aqui à Voz do Brasil.
0: Nós que agradecemos. Obrigada.
2: A disputa mundial por minerais críticos usados na fabricação de baterias de celulares e carros elétricos já é uma realidade.
1: Mas a ciência brasileira está de olho em uma alternativa sustentável, a partir de uma matéria-prima que tem a cara do Nordeste do país, o coco.
2: Pesquisadores da Universidade Federal de Sergipe estão transformando os resíduos do fruto em uma peça-chave para uma nova geração de baterias.
1: Os detalhes dessa inovação você acompanha agora no quadro Ciência na Prática.
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4: Sergipe é um dos maiores produtores de coco do país. E depois de consumido, o fruto pode virar lixo. Mas essa realidade vem mudando graças a uma pesquisa realizada no estado. A casca e o pó residual do coco têm se tornado um material de alto valor tecnológico, conhecido como biocarvão.
5: Meu nome é Yara de Fátima Jimenez e eu sou do Departamento de Química da Universidade Federal de Sergipe. Produção e consumo de coco é muito importante aqui no estado, né? Então gera um grande volume de resíduos. E um dos produtos que podem ser obtidos são

0: os materiais carbonáceos, ou conhecidos popularmente como os biocarvões. Que tipos de bioprodutos nós podemos obter? Em filtros, como absorventes, também como suportes para catalisadores. E uma das aplicações, né, que nos chamou a atenção são as aplicações em energia.
1: Atualmente, as baterias dependem do lítio, um mineral caro e que pode se tornar escasso no futuro. A solução encontrada pelos pesquisadores foi substituir o lítio pelo sódio, usando o biocarvão de coco para fazer a bateria funcionar.
0: O íon lítio, ele sofre oscilações de preço e disponibilidade no mercado mundial. E nesse contexto, o estado de Sergipe, ele tem reservas de potássio e de sódio. As baterias de íon sódio são biocarvões preparados a partir de biomassa a temperaturas altas.
1: A pesquisa ainda está sendo desenvolvida em laboratório, mas promete colocar o Brasil em um mercado promissor, criando uma alternativa viável e sustentável para o futuro da energia global.
0: A China, ela está privilegiando muito os tipos de pesquisas no desenvolvimento de baterias de íon sódio. Em escala ainda de laboratório, a gente conseguiria, entre 4 a 5 anos, ter uma linha de desenvolvimento até a otimização desse carbono.
1: Acompanhe a pesquisa na página da Universidade Federal de Sergipe. E esse foi o Ciência na Prática, com produção de Warby Kalil e edição de Edinaldo Júnior. E nosso encontro com o Saber Científico volta na próxima semana. Até lá!
2: Instrumentos musicais, microfones e máquinas de costura agora podem ser importados sem o pagamento de imposto.
3: A importação desses produtos estava sujeita à alíquota de 18%.
2: No caso das máquinas de costura, a medida, que já valia de forma provisória e com restrições de cotas, agora é definitiva.
3: A redução tarifária consta em resolução da Câmara de Comércio Exterior, que incorporou decisões do Mercosul.
2: Essas foram as notícias do governo federal.
3: Uma realização da Secretaria de Comunicação Social da Presidência da República.
2: Com produção da empresa Brasil de Comunicação.
3: E agora com as notícias do Poder Judiciário e do Congresso Nacional. Boa noite.
2: Boa noite para você e até amanhã.
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6: STF envia conciliação do caso sobre a aplicação do Estatuto da Pessoa Idosa a contratos de planos de saúde.
7: Justiça do Trabalho vai fazer um mutirão de conciliação em processos que envolvem pessoas a partir dos 60 anos.
6: Tribunal Superior Eleitoral define relatores para recursos relacionados à apuração das eleições 2026.
7: Boa noite. Eu sou Marcela Luiza.
6: E eu sou Walter Lima.
7: Em nota publicada nesta quinta-feira, a presidência do Supremo Tribunal Federal firmou o compromisso com a democracia e a liberdade de escolha de brasileiros e brasileiras em ambiente de paz.
6: O voto é a expressão máxima da cidadania, segundo o presidente do STF, ministro Edson Fachin, e a garantia de que a vontade popular define o futuro do Brasil. Na nota, o ministro ressaltou que isso só é possível graças ao empenho incansável da Justiça Eleitoral brasileira.
7: TSE define relatores para recursos relacionados à apuração das eleições 2026.
6: Os ministros ficarão responsáveis pela análise de processos relativos aos cargos de presidente e vice-presidente da República. Fábio Ruas.
8: O ministro Sebastião Reis Júnior vai ser o relator da apuração dos resultados eleitorais do Amazonas, Alagoas, São Paulo e Tocantins. A ministra Estela Aranha ficou com Minas Gerais, Mato Grosso, Espírito Santo e Mato Grosso do Sul. Já o ministro Floriano de Azevedo Marques será o responsável pelo Ceará, Sergipe, Maranhão e Goiás. Os processos de apuração dos votos dos estados do Rio de Janeiro, Paraná, Pará e Piauí ficarão sob a relatoria do ministro André Mendonça. O ministro Ricardo Vilas Boas Cueva vai atuar nos processos da Bahia, Pernambuco, Paraíba e Santa Catarina. E o ministro Dias Toffoli ficou com o Distrito Federal, Rio Grande do Sul, Rio Grande do Norte, Acre, Amapá, Roraima e Rondônia. A distribuição

0: garante a organização e a celeridade dos trabalhos da Justiça Eleitoral durante a totalização dos votos.
1: O Supremo suspendeu o julgamento sobre a aplicação do Estatuto da Pessoa Idosa a contratos de planos de saúde firmados antes de 2004.
2: A discussão envolve reajustes das mensalidades em razão da idade.
1: O estatuto proíbe a cobrança de valores diferenciados em razão da idade. Com a lei entrou em vigor em 2004, o Supremo discute se essa proteção também se aplica aos contratos firmados antes dessa data, inclusive nos casos em que o beneficiário completou 60 anos após a entrada em vigor do estatuto.
2: A questão é discutida em dois processos diferentes, que começaram a ser julgados por composições distintas da corte. Na sessão de hoje, o ministro Dias Toffoli propôs o envio do caso ao Núcleo de Solução Consensual de Conflitos do Supremo para tentativa de conciliação. A sugestão foi acolhida pelo plenário.
1: Hoje, 1º de outubro, é o Dia Nacional e Internacional da Pessoa Idosa.
2: De olho na data, a Justiça do Trabalho vai fazer um mutirão de conciliação em processos que envolvem pessoas a partir dos 60 anos. Rocine Gomes.
3: É isso mesmo, a ação em todo o país será de 5 a 9 de outubro. Chamada Em Pauta a Melhor Idade, a iniciativa vai dar preferência aos processos de pessoas idosas. Para participar e adiantar a sua vida, basta procurar seu advogado, ir ao Tribunal Regional do Trabalho e pedir que o processo seja priorizado. É o seu processo em cima da pilha.
1: O STJ recebeu o primeiro recurso especial da história, autuado de acordo com os novos critérios da sistemática da relevância da questão federal.
2: O chamado filtro de relevância entrou em vigor em 3 de setembro. Fátima Uchoa.
4: Nesse novo sistema, só serão julgados pelo STJ casos com relevância econômica, política, social ou jurídica que ultrapassem os interesses das partes, além dos que já têm relevância presumida, como previsto na lei que regulamenta o filtro. O primeiro recurso com relatoria do ministro Herman Benjamin, da primeira turma, teve origem em execução fiscal ajuizada pelo Conselho Regional de Engenharia e Agronomia do Paraná para cobrar dívida decorrente de infração à lei que rege a categoria. Vale destacar que o STJ começou e deve concluir até 7 de outubro as primeiras sessões virtuais para analisar propostas de submissão de recursos especiais ao filtro da relevância.
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1: Uma boa noite.
2: E até amanhã.
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7: Eu sou Humberto Pinheiro e estes são os destaques de hoje do Jornal do Senado, que começa agora. Senado debate projetos para ampliar a inclusão e qualidade de vida dos idosos. CCJ analisa a criação da Universidade do Vale do Juruá, no Acre. Nova lei do seguro rural amplia a proteção de produtores contra grandes perdas. Boa noite. 1º de outubro é o Dia Nacional do Idoso, data dedicada à reflexão sobre os direitos e as condições de vida dos brasileiros com 60 anos ou mais. O Senado analisa projetos para ampliar a inclusão digital e incentivar a participação das pessoas idosas em atividades turísticas. Repórter Rodrigo Rezende.
8: Uma lei sancionada em 2006 determinou que 1º de outubro é o Dia Nacional do Idoso. Em 2003, três anos antes, o país ganhou seu primeiro conjunto de leis específicas para essa parcela da população, o Estatuto do Idoso, hoje denominado Estatuto da Pessoa Idosa, como destaca o senador Paulo Paim, do PT do Rio Grande do Sul.
9: O Estatuto garantiu algo fundamental, reconheceu a pessoa idosa como sujeito de direitos, com prioridade nas políticas públicas, proteção à saúde, à moradia, à previdência, ao trabalho, à assistência social e, acima de tudo, à dignidade.
8: O Senado debate diversos projetos para melhorar a vida dos idosos brasileiros. Um deles, apresentado pela senadora

0: Damaris Alves, do Republicanos do Distrito Federal, quer promover a acessibilidade, inclusão e segurança da pessoa idosa nos ambientes digitais. Já o senador astronauta Marcos Pontes, do PL de São Paulo, é relator na Comissão de Direitos Humanos de uma proposta que incentiva a participação dos idosos em atividades turísticas.
1: A Comissão de Constituição e Justiça analisa o projeto de lei que autoriza o Poder Executivo a criar a Universidade Federal do Vale do Juruá, UFVJ, com sede em Cruzeiro do Sul, no Acre. A proposta tem o objetivo de interiorizar a oferta de ensino superior público na Amazônia Ocidental e impulsionar o desenvolvimento científico e socioambiental da região. A reportagem é de Bruno Lourenço.
2: A proposta prevê a criação de uma fundação pública federal sediada em Cruzeiro do Sul, no oeste do Acre, com atuação em outras localidades do Vale do Juruá. O senador Hamilton Mourão, do Republicanos do Rio Grande do Sul, defendeu a importância de expandir o ensino superior público para além das capitais.
3: A interiorização do ensino superior público, especialmente em territórios com as peculiaridades socioambientais e os desafios logísticos do Vale do Juruá, é medida de inegável e urgente interesse público.
2: A Universidade Federal do Vale do Juruá deverá ter como foco suas vocações regionais e priorizar áreas como bioeconomia, agricultura familiar, biotecnologia, saúde e conservação ambiental.
1: O Brasil e os Estados Unidos anunciaram a criação de um grupo de trabalho para negociar o tarifaço. O objetivo é avaliar possíveis soluções e avançar nas negociações sobre um eventual acordo. No Congresso, aguarda análise uma MP que destina crédito subsidiado a exportadores e setores estratégicos. Repórter Pedro Pincer.
4: O governo norte-americano deve apresentar nas próximas semanas uma proposta para definir os assuntos das negociações. As conversas ocorrem enquanto os Estados Unidos mantêm sobretaxas sobre parte das exportações brasileiras. Em julho, foi anunciada uma tarifa adicional de 25% sobre determinados produtos brasileiros. No Congresso brasileiro, aguarda a instalação a comissão mista que vai analisar a medida provisória que prevê 18 bilhões e meio de reais em crédito subsidiado para exportadores e setores estratégicos. O presidente do Senado, Davi Alcolumbre, afirmou que o Legislativo está unido na defesa dos interesses nacionais.
5: Nós vamos defender a soberania nacional, vamos defender os empregos dos brasileiros, defender os empresários brasileiros que geram a riqueza para o Brasil, e tenho convicção também que esse processo tem que ser liderado pelo Poder Executivo. Buscar estreitar os laços e fazer as coisas acontecerem defendendo os brasileiros. O Parlamento está integralmente à disposição da defesa dos interesses do Brasil.
4: A partir de um documento que será enviado pelos Estados Unidos, o grupo de trabalho vai buscar um entendimento entre os dois países.
1: O Executivo sancionou uma lei aprovada no Senado que muda as regras do seguro rural para proteger produtores e seguradoras em caso de grandes perdas no campo. Repórter Patrícia Oliveira.
6: O dinheiro que o governo federal destina para ajudar o produtor a pagar o seguro rural não poderá ser bloqueado ou congelado durante a execução do orçamento. A nova lei também tira do papel o chamado Fundo Catástrofe, criado em 2010 para auxiliar as seguradoras a cobrirem prejuízos extraordinários na produção rural, como os causados pelas mudanças climáticas. A proposta que deu origem à lei é da senadora Tereza Cristina, do Progressistas de Mato Grosso do Sul.
7: O seguro rural, ele representa um instrumento essencial de gestão de risco, pois protege o produtor rural contra perdas decorrentes de eventos aleatórios e não controláveis.
6: A lei prevê ainda que os produtores que têm seguro terão prioridade nas linhas de crédito para prorrogar ou renegociar dívidas.
1: O plenário pode votar em breve um projeto que estabelece condições de trabalho específicas para mulheres com câncer de mama, incluindo aquelas em tratamento ou em período de remissão. A proposta autoriza a adoção de medidas para flexibilizar as condições de trabalho, como teletrabalho, redução da jornada, horários flexíveis e apoio psicossocial sem redução salarial. Além disso, institui o selo rosa para reconhecer empresas que adotam adotarem práticas inclusivas e não discriminatórias. Durante a leitura do relatório na Comissão de Assuntos Sociais, o senador

0: O Flávio Arnes, do PSB do Paraná, ressaltou que o trabalho pode contribuir efetivamente para a saúde mental de quem enfrenta o câncer de mama.
1: É comprovado que se manter ocupado e produtivo representa um grande apoio psíquico aos pacientes de câncer ao obstar ou ao menos dificultar o advento de depressão que muitas vezes os acomete.
0: A Comissão de Constituição e Justiça do Senado pode votar o projeto de lei do senador Chico Rodrigues, do PSB de Roraima, que muda a contagem de prazos para manifestação da Fazenda Pública, do Ministério Público e da Defensoria Pública em processos de inventário. Pela proposta, os prazos passam a ser contados em dias corridos, incluindo sábados, domingos e feriados. Atualmente, a contagem é feita apenas em dias úteis. O relatório do senador Jorge Cajuru, do PSB de Goiás, recomenda a aprovação do projeto.
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0: Na hora de votar, além do celular, o eleitor precisa deixar outros equipamentos eletrônicos fora da cabine, como relógio inteligente e óculos com câmera. A proibição vale até para aparelhos desligados e foi reforçada pela Justiça Eleitoral para garantir o sigilo do voto. Repórter Marcela Cunha.
5: Não é só o celular que deve ficar fora da cabine de votação. Com o avanço de dispositivos cada vez menores e mais conectados, a Justiça Eleitoral detalhou as regras para impedir que novas tecnologias comprometam o sigilo do voto. A proibição também vale para máquinas fotográficas, filmadoras, relógios e pulseiras inteligentes, óculos conectados, fones de ouvido, câmeras corporais e microcâmeras. A medida busca evitar que equipamentos capazes de registrar ou transmitir informações sejam usados para revelar a escolha do eleitor. Também ajuda a combater a compra ou a coação de votos ao impedir a produção de uma prova da opção registrada na urna, como lembrou a senadora Damares Alves, do Republicanos do Distrito Federal.
6: A legislação é muito clara, o voto ele é secreto.
5: Quem se recusar a entregar o equipamento aos mesários não poderá votar até cumprir a orientação. O caso será registrado em ata e, se necessário, a força policial poderá ser acionada. Já equipamentos de acessibilidade e tecnologias assistivas continuam permitidos.
0: Com trabalhos técnicos de Eliseu Caires, o Jornal do Senado fica por aqui. Acompanhe agora as notícias da Câmara dos Deputados. Boa noite e até amanhã.

0: Delatar violação de medida protetiva poderá ter escolta policial.
1: Deputados esclarecem a atuação do Ministério Público em pedido de pensão.
0: Escolas devem informar suspeita de trabalho infantil ao Conselho Tutelar.
1: Avança projeto que aumenta a punição para corridas ilegais em vias públicas.
0: Boa noite. A Comissão de Viação e Transportes aprovou penas mais rígidas para quem participar de corridas ilegais em vias públicas. A repórter Kate Nayane traz mais detalhes sobre o texto que agora será analisado pela Comissão de Constituição e Justiça.
2: O projeto de lei que aumenta as punições para os chamados rachas foi aprovado pela Comissão de Viação e Transportes da Câmara dos Deputados. Pela proposta, a multa pela prática de corridas ilegais em vias públicas passa de 2.934 para 4.402, além da suspensão do direito de dirigir e apreensão do veículo. O aumento do valor da multa também se aplica para quem promover ou participar de eventos que envolvam manobras perigosas, corridas ou disputas em vias públicas sem a permissão da autoridade de trânsito. O texto aprovado também agrava as penas. Caso a infração ocorra próximo de escolas, hospitais, locais de embarque e desembarque de passageiros, ruas estreitas ou onde exista grande concentração de pessoas, as penas passam de 3 a 6 anos para reclusão, de 4 a 8 anos em caso de lesão corporal grave e de 6 a 12 anos em caso de morte. O relator da proposta, deputado Hugo Leal, do PSD do Rio de Janeiro, defende que infrações como estas não devem ser tratadas como acidentes.
3: Inclusive, no caso de lesão corporal ou morte, aí sim, responsabilidade por omissão.

0: homicídio. Homicídio, essa é a nossa principal mudança, principal alteração, é que quando uma prática ilegal dessa natureza, o resultado dela é o homicídio, nós temos que tratar esse indivíduo como um homicida, não como um acidente de trânsito.
1: Em seguida, o projeto de lei que aumenta as punições para quem pratica corridas ilegais em vias públicas será analisado pela Comissão de Constituição e Justiça. Da Rádio Câmara de Brasília, Kate Nayane.
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3: Economia. Afonso Mota, do PDT do Rio Grande do Sul, destaca a importância da lei que reduz as alíquotas do PIS/PASEP e da CONFINS para a indústria química e petroquímica. O deputado ressalta que o setor recolhe aproximadamente 40 bilhões de reais por ano em impostos.
4: Afonso Mota avalia que a redução dos tributos tem fortalecido uma atividade estratégica para a economia brasileira diante da concorrência internacional. O parlamentar reitera que a medida cria condições para que o setor continue contribuindo para o desenvolvimento do país.
3: Marcos Aurélio Sampaio, do MDB do Piauí, defende o projeto que acaba com a cobrança pelo uso da rede de distribuição de energia elétrica para microgeradores de energia solar. O texto garante isenção permanente aos consumidores que injetam energia excedente na rede.
4: A proposta estende a isenção a todos os usuários de fontes renováveis, independentemente da data de adesão. No entendimento de Marcos Aurélio Sampaio, a medida garante segurança jurídica e incentiva a democratização da energia limpa.
3: Agricultura. O projeto de Renilson Nicodemos, do MDB do Pará, estabelece um período de paralisação temporária na colheita do açaí e cria um seguro para os extrativistas do fruto. A ideia é pagar aos trabalhadores um salário mínimo por até 4 meses no ano para permitir a regeneração natural das palmeiras.
4: Na visão de Renilson Nicodemos, a medida garante a sustentabilidade ambiental e assegura renda às famílias extrativistas no período de entre-safra. A proposta prevê ainda ações para diminuir os acidentes de trabalho na subida dos açaizeiros e modernizar as técnicas de manejo.
3: Relações Exteriores. Felipe Martins, do PL Tocantinense, apoia a criação da Frente Parlamentar Mista pela Integração Continental e Desenvolvimento Sul-Americano. O objetivo do colegiado é elaborar iniciativas de conexão produtiva, digital e institucional entre os países do continente.
4: De acordo com Felipe Martins, o grupo vai articular com governos estaduais, municipais e a sociedade civil para ampliar o protagonismo do Brasil na América do Sul, promovendo o intercâmbio tecnológico e o crescimento socioeconômico.
3: Segurança Pública. A Comissão de Segurança Pública aprovou uma escolta policial para mulheres vítimas de descumprimento de medida protetiva. O repórter Luiz Cláudio Canuto explica a questão.
5: A Comissão de Segurança Pública e Combate ao Crime Organizado aprovou o projeto que prevê escolta policial para mulheres que denunciarem descumprimento de medida protetiva. Pela proposta, a escolta deveria ser concedida quando houvesse risco à integridade física. A proposta muda a Lei Maria da Penha e também a lei que disciplina a proteção de vítimas e testemunhas ameaçadas. O colegiado aprovou a versão da relatora, deputada delegada Ione, do Avante de Minas Gerais. Segundo ela, o objetivo é fortalecer a proteção das vítimas no momento em que procuram as autoridades para comunicar que o agressor desrespeitou a decisão judicial. O texto aprovado amplia o alcance da proposta original e incorpora a proteção da escolta a um conjunto mais amplo de medidas protetivas na Lei Maria da Penha. A proposta original da deputada Rogéria Santos, do Republicanos da Bahia, previa a obrigatoriedade de escolta policial para a mulher que comparecesse à delegacia para denunciar o descumprimento

0: decreto de medida protetiva de urgência. Pelo texto aprovado, a adoção de escolta policial deixa de ser uma medida automática e passa a depender de avaliação técnica do risco enfrentado pela vítima. Entre os critérios poderiam ser considerados o histórico de violência praticada pelo agressor, a gravidade das ameaças e a possibilidade de novas agressões. Segundo o Conselho Nacional de Justiça, a cada 45 segundos, uma mulher recebe a proteção judicial. O projeto tramita em caráter conclusivo e aguarda indicação de relator na Comissão de Defesa dos Direitos da Mulher. Em seguida, passará pela Comissão de Constituição e Justiça. Da Rádio Câmara de Brasília, Luiz Cláudio Canuto.
1: Franciane Baier, do Republicanos do Rio Grande do Sul, apoia projeto que destina 30% da arrecadação de apostas de cota fixa ao Fundo Nacional de Segurança Pública. A proposta também reserva, no mínimo, 30% do fundo para o combate à violência contra a mulher.
2: Franciane Baier informa que os recursos vão financiar ações como monitoramento eletrônico de agressores, patrulhas especializadas e casas de acolhimento. Para a deputada, a medida garante orçamento contínuo para interromper os ciclos de agressão às mulheres.
1: Projeto de lei quer proibir a nomeação ou contratação de pessoas condenadas por crimes sexuais contra crianças e adolescentes para cargos ou funções públicas. De autoria de Júnior Lourenço, do MDB do Maranhão, a medida valeria para órgãos públicos, empresas estatais e contratos de prestação de serviços.
2: A proposta determina ainda que a proibição só será aplicada após condenações definitivas. De acordo com Júnior Lourenço, a iniciativa reforça a proteção de crianças e adolescentes e a integridade da administração pública.
1: Misael Varela, do PSD de Minas Gerais, apoia a proposta de emenda à Constituição que reduz a maioridade penal de 18 para 16 anos. A mudança visa punir, com mais rigor, menores envolvidos em crimes hediondos e em casos de violência extrema contra pessoas e animais.
2: Misael Varela pondera que a responsabilização penal vai depender de laudo técnico que comprove a capacidade do jovem de entender a gravidade do ato. Para o deputado, a proposta evita a impunidade em casos de extrema violência.
1: Exigir vídeo monitoramento e punir a omissão de casos de agressão contra crianças e adolescentes em creches e escolas é a proposta de delegado Bruno Lima, do Podemos de São Paulo. O texto ainda impõe pena para os dirigentes que deixarem de notificar casos suspeitos.
2: Delegado Bruno Lima argumenta que crianças pequenas muitas vezes não conseguem relatar abusos, o que exige provas objetivas. O parlamentar pondera que as câmeras devem ficar restritas às áreas comuns, prevendo penas mais duras para maus tratos em creches.
1: André Fernandes, do PL do Ceará, apresentou o projeto que determina a queima completa como único método para destruir entorpecentes apreendidos e plantações ilícitas. Pela proposta, a destruição deve ser gravada em vídeo com registro de geolocalização.
2: Na avaliação de André Fernandes, métodos atuais como enterramento não garantem a destruição total dos materiais apreendidos. Para o deputado, a incineração evita que drogas e lavouras voltem ao mercado ilegal por falhas no descarte policial.
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4: Justiça.
1: Os deputados aprovaram um projeto que esclarece a atuação do Ministério Público em pedido de pensão alimentícia. A repórter Paula Bittar explica os detalhes.
5: A Comissão de Constituição e Justiça da Câmara aprovou uma proposta que inclui no Estatuto da Criança e do Adolescente uma regra autorizando o Ministério Público a pedir judicialmente pensão alimentícia em favor de crianças e adolescentes. Pela proposta, isso poderá ocorrer mesmo que os pais continuem exercendo seus direitos

0: Direitos e deveres legais em relação ao filho, que a criança ou adolescente não esteja em situação de risco e que exista defensoria pública na comarca. O objetivo é transformar em texto legal um entendimento que já é adotado pelo Superior Tribunal de Justiça. A relatora na CCJ, deputada Maria Arraes, do PSB de Pernambuco, destacou que a proposta não traz uma inovação substancial, mas confere maior precisão ao texto legal ao incorporar orientação jurisprudencial já consolidada, promovendo segurança jurídica, uniformidade interpretativa e previsibilidade na atuação dos órgãos responsáveis pela tutela dos direitos infanto-juvenis. De acordo com o Estatuto da Criança e do Adolescente, o Ministério Público pode promover ações de alimentos em favor de crianças e adolescentes, mas a lei não explicita que essa atuação independe da situação familiar da criança ou adolescente, da existência de situação de risco ou da disponibilidade da Defensoria Pública. A autora do projeto, deputada Laura Carneiro, do PSD do Rio de Janeiro, explicou que parte da doutrina tem uma visão distorcida sobre o tema e seu objetivo foi deixar a regra bem clara.
1: O Ministério Público precisa poder pedir alimentos quando eles são de interesse do menor, quando as crianças estão em vulnerabilidade, quando as crianças precisam dessa ajuda do Estado. Na prática, o que a gente faz é colocar agilidade numa rede de proteção que é muito importante para as crianças. Porque a gente sabe que a justiça tem o seu próprio tempo, ela demora, mas a fome, essa não tem tempo.
0: A proposta, que inclui no Estatuto da Criança e do Adolescente uma regra autorizando o Ministério Público a pedir judicialmente pensão alimentícia em favor de crianças e adolescentes, pode seguir agora para a análise do Senado, a menos que haja recurso para votação antes pelo plenário da Câmara. Da Rádio Câmara, de Brasília, Paula Bittar.
2: Ciência e tecnologia.
3: Aliel Machado, do PV do Paraná, defende a regulação e o combate ao abuso de poder de grandes empresas de tecnologia. Ele explica que a ideia é permitir que o governo federal imponha regras de transparência e evite privilégios para produtos das próprias plataformas.
4: Aliel Machado argumenta que o mercado digital exige uma área especial dentro do Conselho Administrativo de Defesa Econômica para proteger o direito do consumidor. Ele ressalta que as regras devem focar apenas nas chamadas Big Techs, garantindo mais espaço para pequenos concorrentes.
3: Doutor Ismael Alexandrino, do PSD de Goiás, quer estabelecer diretrizes mais rigorosas para a classificação indicativa de desenhos e animações digitais. A proposta obriga emissoras e serviços de streaming a barrar produções com cenas de violência, humilhação ou duplo sentido.
4: Doutor Ismael Alexandrino lembra que o uso indiscriminado de telas por bebês e crianças pequenas traz prejuízos ao desenvolvimento cognitivo e emocional. Ele defende que as plataformas de vídeo auditem seus catálogos sob pena de multas milionárias e suspensão da empresa.
3: Pastor Eurico, do PSDB de Pernambuco, cobra do governo explicações sobre denúncias de interferência na eleição do Conselho Regional dos Técnicos Industriais da Terceira Região. Ele quer saber se o Ministério da Ciência, Tecnologia e Inovação apoiou uma das chapas concorrentes em Pernambuco e na Paraíba.
4: Pastor Eurico pede detalhes sobre agendas, manifestações públicas e uso de recursos do Ministério em favor de candidatos. Segundo o parlamentar, denúncias apontam quebra dos princípios da impessoalidade, neutralidade, além de possível abuso de poder político.
2: Direitos humanos.
3: Comissão aprova projeto que obriga as escolas a comunicarem suspeitas de trabalho infantil ao Conselho Tutelar. A reportagem é de Agui Pontes.
5: A Câmara dos Deputados debate fazer com que as escolas sejam obrigadas a comunicar ao Conselho Tutelar suspeitas de trabalho infantil. A proposta, apresentada pelo deputado Amon Mandel, do Republicanos do Amazonas, insere a mudança no Estatuto da Criança e do Adolescente. Segundo a proposta, já aprovada pela Comissão de Educação, a suspeita ou comprovação da prática de trabalho infantil precisa ser apontada pela instituição de ensino, especialmente se envolver uma criança de até 12 anos. A Constituição já prevê o contato da escola com o Conselho Tutelar, em caso de maus tratos ou faltas excessivas e injustificadas à escola. Segundo a relatora na comissão, deputada Franciane Baier, do Republicanos do Rio Grande do Sul, a escola é estratégica para dar esse primeiro alerta.
6: A escola é

0: muitas vezes o primeiro lugar onde os sinais de exploração aparecem. E ao tornar essa obrigação expressa na lei, damos mais agilidade para que o conselho tutelar seja acionado e as medidas de proteção sejam tomadas o quanto antes.
1: A Constituição proíbe o trabalho para menores de 16 anos, salvo na condição de aprendiz, que o jovem pode desempenhar a partir dos 14 anos. Segundo um estudo recente do Fórum Nacional de Prevenção e Erradicação do Trabalho Infantil, 1 milhão e 650 mil crianças e adolescentes estão tendo sua força de trabalho explorada no Brasil. A proposta que prevê a denúncia do trabalho infantil pelas escolas ao Conselho Tutelar será analisada pela Comissão de Previdência, Assistência Social, Infância, Adolescência e Família. Da Rádio Câmara de Brasília, Agui Pontes.
2: Márcio Alvino, do PL de São Paulo, enaltece o trabalho da APAE, Associação de Pais e Amigos dos Excepcionais, na inclusão e na defesa dos direitos das pessoas com deficiência. Ele ressalta a atuação de profissionais, voluntários e famílias no apoio a milhões de brasileiros.
3: Márcio Alvino defende o fortalecimento das APAEs por meio de mais recursos e de políticas públicas voltadas às pessoas com deficiência. Vice-presidente da Frente Parlamentar em Defesa das APAEs, o deputado reafirma o compromisso de apoiar as instituições presentes em todo o país.
4: Educação.
2: O projeto de Geraldo Mendes, do União do Paraná, prevê o abono de até 3 dias de faltas escolares por mês para alunas com deficiência durante o período menstrual. A medida dispensa atestado médico, bastando a notificação da família à instituição de ensino.
3: Geraldo Mendes argumenta que dores intensas tornam a frequência escolar dolorosa para muitas adolescentes com deficiência. Para ele, a dispensa de laudo mensal evita filas.
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1: 8 e 1.
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1: Yes, jantei, boa noitinha, boa noitinha. Chegamos, YT832, canal 272, Educador FM, Batatá e São Paulo. 24 horas no ar com você. Sou eu, João Luiz, na sua companhia até as 22. Vivaço, Centro Rádio TV, Alto da Vila Cruzeiro. Bora sempre com as melhores na noite mais musical e informativa do rádio.
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moleque 2014 é assim. Boa noite, oi Betinha, tá com a gente na noitinha, bem-vinda, viu? Excelente quinta pra você, um excelente fim de semana que vem por aí também. Com friozinho, calor, com certeza, menos calor, né? Roseli, Gabi, Renatão, boa noite, bebês! Quintamos, primeirinho de outubro. Assim iniciamos a vibe boa pra você ligadinha com a gente. 999-86-1023. Alipo, Lu, Gabriel Porto, fica bem. Começamos, recordamos com o CPM, pessoal da Capital. Não sei viver sem ter você, Array. Olha aí, em renegociação, Corinthians suspende pagamento à Caixa pela Neoquímica Arena, não é? Vamos saber mais. Vamos saber o que tá pegando lá. O Corinthians conseguiu suspender temporariamente o pagamento da terceira parcela de 2026 do refinanciamento da Neoquímica Arena. A informação foi publicada inicialmente pelo meu timão e confirmada pelo lance. A decisão foi tomada após o clube e a Caixa iniciarem uma renegociação para definir as condições de pagamento da dívida do estádio. A diretoria corintiana busca alternativas para viabilizar o acordo e reduzir assim o impacto do débito nas finanças do clube. Entre as propostas apresentadas pelo Corinthians está a possibilidade de a Caixa assumir os naming rights da Neoquímica Arena. O clube também sugeriu a criação de títulos de capitalização e de ações vinculadas ao Fiel Torcedor, programa de sócios do Corinthians. A negociação também contou com a participação de Osmar Stabile, presidente do clube, Pedro Soares, diretor jurídico, e Rafael Castilho, diretor cultural. 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

0: Manute. Então assim fechamos nossa primeira meia hora. Sorriso Maroto também por aqui. Zé Neto e o Cristiano e a Tate McCarrie Greeley. Oi, Suzana, bem-vinda. Boa noitinha pra você. Ele já tá com a gente, apostos na sintonia. Foi na academia hoje? Hein, Região? Fala pra mim aí. Foi ou não foi na academia? Boa noite, São Sebastião do Paradise.
1: Olá, meu parça, boa noite. Como é que tá?
0: Tudo show?
1: Tamo firme aqui, ó. Firme e forte.
0: E a chuva? Chegou aí.
1: Estamos saindo da academia.
0: Aê!
1: Ouvindo a educadora. Um friozinho aconchegante.
0: Aê!
1: Um pouquinho. E nós estamos aí. É vida que segue.
0: Sempre!
1: Seguindo a nossa quinta-feira maravilhosa ao som de educadora.
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0: Valeu, Região! Bom descanso pra você aí. Agora vai dar aquela rangada, uma batata doce, um franguinho. Aí sim, hein? Saúde pura. Um bom início de mês pra você, pra família toda aí, pra esposa. Bom descanso. Um ótimo fim de semana também. É primavera!

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1: Oi, 8h43, boa noite! Ah, recordamos com ele, Xande de Vilares. Elas estão no controle. Vitor Clay por aqui, a Joyce Alane também, abalo psicológico. Ah, Try com a Pink. Olha, o Flamengo tá tenso, hein? Arrascaeta aí fora da semifinal da Libertadores tentará um milagre contra o Palmeiras também. A operação no punho exige no mínimo 2 meses. Ele escorregou aí, não foi um tombo tão feio na seleção, né? É, mas no Uruguai, né? Amistoso aí, mas é isso que dá. E depois da Copa não poderia ter amistosos. A operação no punho esquerdo feita hoje aí trava o plano do Leonardo Jardim, que estava aí vendo o crescimento tático do time. Muita gente sabe e também pensa que o Flamengo só joga pelo Arrascaeta, com certeza. Ele em campo é outro naipe. Justo na fase final da temporada, atenção para a tentativa de arrancada na liderança do Brasileirão e nos 2 jogos da semifinal da Libertadores contra o Estudiantes. O uruguaio é o cérebro do time carioca. Paquetá terá chance de ser o armador do Flamengo. Foi necessária a implantação de uma placa metálica com parafusos para unir os ossos do punho esquerdo, fraturado na partida entre Uruguai, amistoso contra a Coreia do Sul na última segunda-feira.

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